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Se está a trabalhar na nossa companhia, saiba que é um prazer poder levar até si estas músicas que, certamente, ajudam a que a noite corra melhor. Eu, pela minha parte, tenho todo o gosto em passá-las para si. Fique por aí comigo e tenha uma ótima noite com a Tágide.

0: E é mesmo só aqui na Tágide que consegue ouvir músicas que já não tocam em mais lado nenhum. Algumas, aposto, já quase não se lembrava delas. Verdade? Então faça-nos companhia, porque ainda há muitas mais para ouvir nesta madrugada. Boa noite.
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se é a boa música que procura ouvir esta noite, deixe-me que lhe diga que, na modéstia à parte, preparei para hoje uma grande seleção musical. Está, portanto, no sítio certo para passar uma noite magnífica, com músicas extraordinárias. Obrigado por estar connosco.

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5: E cá estou eu novamente, literalmente, a dar-lhe música. Sou Luís Barbosa e sou o responsável pela seleção musical desta noite. Espero que goste. Boa noite.

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À nossa juventude, talvez, que nos põe um sorriso na boca e o pensamento lá longe, que tem o poder de nos trazer um bocadinho de felicidade. Eu espero conseguir trazer-lhe isto esta noite. Faça-me companhia. Tenha uma boa noite.

0: que é recordar grandes músicas e, melhor ainda, é recordá-las consigo. Boa noite, seja bem-vindo. 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
2: 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No início de cada madrugada, cabe-me a mim, Luís Barbosa, escolher todas as músicas que por aqui vão tocando. Obrigado por me fazer companhia aí desse lado. Deixe-se ficar. Tenha uma boa noite.

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3: Juntos, nas madrugadas da rádio, vamos ouvindo as músicas que nos marcaram a vida, que nos fazem recordar outros tempos e que, em alguns casos, até nos aceleram o coração. E isto só Tás lhe dá a ouvir. Tenha uma boa noite.

Que bom que é recordar grandes músicas e melhor ainda é recordá-las consigo. Boa noite, seja bem-vindo. 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

0: Seja bem-vindo à emissão da Rádio dos Bons Velhos Tempos. Esta é a única que lhe dá a ouvir músicas que você pensava que nunca mais ia ouvir na rádio. 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Boa noite.
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0: 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No início de cada madrugada, cabe-me a mim, Luís Barbosa, escolher todas as músicas que por aqui vão tocando. Obrigado por me fazer companhia aí desse lado. Deixe-se ficar. Tenha uma boa noite.

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0: E cá estou eu novamente, literalmente, a dar-lhe música. Sou Luís Barbosa e sou o responsável pela seleção musical desta noite. Espero que goste. Boa noite.
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3: Quatro horas mais 5 minutos. Está com a Rádio Tágida em radiotágida.pt. Eu sou a Aurélia Luiz e faço-lhe companhia até às 6 com músicas dos bons velhos tempos. Obrigado por me fazer companhia aí desse lado. Boa noite.

juntos nestes finais de madrugada, aqui na Rádio dos Bons Velhos Tempos. Vamos ouvindo e recordando grandes canções e grandes vozes de sempre. Algumas já quase não nos lembrávamos, e porque recordar é sempre tão bom, hoje trouxe uma mão cheia de música para ouvirmos juntos. Tenha uma grande noite connosco.

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0: Mais uma vez, boa noite. Está com a Rádio dos Bons Velhos Tempos, aqui, no final de cada madrugada, passo para si muitas daquelas músicas que há um tempo não ouvi na rádio. Eu sou Aurélio Luís e faço-lhe companhia de segunda a sexta-feira, entre as 4 e as 6 da manhã.
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0: Entre as 4 e as 6 da manhã sou eu, Aurélio Luís, quem escolhe todas as músicas que vai ouvindo por aqui. A música da sua vida ainda não passou hoje? Então fique por aí comigo, porque a qualquer momento ela vai passar de certeza. Tenha uma ótima noite com a Tajit.
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0: Olá, seja bem-vindo. Está com a Rádio Tagi, da Rádio dos Bons Velhos Tempos. Eu sou Abreu Luiz e faço-lhe companhia todos os dias das 4 às 6 da manhã.
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6: E é só aqui na Tágide que consegue ouvir músicas de outros tempos, que já não ouvem mais lado nenhum. Eu trago-lhe todas as noites grandes recordações. Espero que goste. Fique por aí comigo.

Já reparou que aqui na Tágit passamos músicas que já não ouvem mais lado nenhum? É isso mesmo que fazemos. Vamos lá atrás, no tempo, buscá-las para que as grandes músicas que nos marcaram a vida não sejam esquecidas. Obrigado por nos escolher para a sua companhia neste final de madrugada.

0: Seja bem-vindo à Tágida em radiotágido.pt. Eu sou a Aurélia Luís e estou consigo no final de cada madrugada. Até às 6 da manhã. Boa noite.
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0: E são assim as madrugadas da rádio aqui em radiotágido.pt. Muitas músicas e muitas recordações musicais, como já não ouvem mais lado nenhum. Que bom que é recordar. Obrigado por recordar comigo aí desse lado.
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Olá, boa noite, está com a Rádio Tágida. Eu sou Aurélio Luiz e fico consigo até às 6. Esteja onde estiver, bom dia, boa tarde ou boa noite. Música para recordar é aqui na Rádio Tágida, a rádio dos bons velhos tempos.

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São já só 4 minutos que nos separam do final destas 2 horas aqui comigo, Aurélio Luís, nas madrugadas da Tácito. Volto amanhã às 4. Volte também, pois também me sabe bem a sua companhia aí desse lado. Tenha um bom dia.

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5: Se a sua vida tem uma música, pode ter a certeza que a qualquer momento a vai ouvir aqui na Target. Espero que a playlist que escolhi para esta manhã seja mesmo do seu agrado. Deixe-se ficar desse lado connosco.

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É Vibrantes que ouvimos recordações musicais para todos os cantos do mundo. 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Bom dia, boa tarde ou boa noite, dependendo da hora e do local onde nos esteja a ouvir. 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

0: bom que é recordar grandes músicas e, melhor ainda, é recordá-las consigo. Bom dia, seja bem-vindo. Esta é a Tagit, a rádio dos bons velhos tempos. E depois das 9 horas, quem chega é o Carlos Aparício, que lhe traz mais uma emissão do 9 e Picos. Por isso já sabe, vale a pena continuar bem ligado em radiotagit.pt. 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
1: Se está a trabalhar na nossa companhia, saiba que é um prazer poder levar até si estas músicas que certamente ajudam que o dia corra melhor. Eu, da minha parte, tenho todo o gosto em passá-las para si. Fique por aí comigo e tenha uma grande manhã com a Rádio Tangente.

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0: Se só agora se ligou à Rádio Tagide, saiba que eu sou a Helena Gomes e que faço diariamente esta viagem entre as 6 e as 9 da manhã. Uma viagem cheia de grandes músicas que eu tenho todo o gosto em partilhar consigo.
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0: Olá, seja bem-vindo. Eu sou a Helena Gomes e estou consigo na Rádio Tágite, a rádio dos bons velhos tempos. Até às 9 da manhã.
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4: www.radiotangido.pt é onde pode ouvir a melhor música de todos os tempos. No início de cada manhã, cabe-me a mim, Lena Gomes, escolher todas as músicas que por aqui vão tocando. Obrigada por me fazer companhia aí desse lado. Deixe-se ficar. Tenha uma grande manhã.

Bom dia, seja muito bem-vindo. Está a ouvir a Rádio Tajit, aquela que lhe dá a escutar grandes recordações. Obrigada pela sua companhia nas manhãs da sua rádio.

0: um dos maiores prazeres que tenham é poder levar até si as grandes músicas de todos os tempos que só a Tagi lhe dá a ouvir. E eu sei que também gosta. Por isso, fique por aí e faça-me companhia até às 9 da manhã aqui na Rádio Tagit. Eu sou a Helena Gomes e faço-lhe companhia, como sempre, todos os dias neste horário. Seja muito bem-vindo. 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
0: Nas manhãs da Tagit só houve grandes recordações. Todos os dias, até às 9 da manhã, trago uma mão bem cheia de boa música para recordarmos juntos. Bom dia!
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0: só na Tágide lhe damos a ouvir músicas que já não ouvem mais lado nenhum. Eu escolhi um par delas para ouvirmos juntos no início de cada manhã. Fico por aí para as recordarmos juntinhos. E depois das 9, vai continuar bem ligado ao longo do dia com o Carlos Aparício até às 13, a Lourdes Gonçalves até às 16 e o Paulo Delgado até às 20. Bom dia! 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

Entre as 6 e as 9 da manhã, ofereço-lhe a minha companhia. A minha e de grandes recordações da música dos bons velhos tempos. Eu sou a Helena Gomes e tenho muito gosto em entrar nas manhãs da rádio na sua companhia.

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4: Juntos, nas manhãs da rádio, vamos ouvindo as músicas que nos marcaram a vida, que nos fazem recordar outros tempos e que, em alguns casos, até nos aceleram o coração. 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Tenha um bom dia.

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Bom dia!

0: é mesmo só aqui na Tágide que consegue ouvir músicas que já não tocam em mais lado nenhum. Algumas, aposto que quase já nem se lembrava, verdade? Então faça-nos companhia, porque ainda há muitas para ouvir nesta manhã. Muito bom dia!
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0: Informação com a jornalista Patrícia Seixas.
1: Muito bom dia. As temperaturas máximas vão subir a partir de amanhã, podendo atingir os 30 graus na maior parte do território, com exceção do litoral a norte do Cabo da Roca, segundo o IPMA. A meteorologista do Instituto Português do Mar e da Atmosfera, Maria João Frada, adiantou que na terça e na quarta-feira está prevista uma subida gradual das temperaturas, em especial da máxima, que estará acima da média para a época do ano.
2: Dias 13 e 14 vamos ter uma pequena subida gradual dos valores da temperatura, em especial da máxima, na grande generalidade do território, com exceção basicamente da faixa costeira ou do litoral a norte do Cabo da Roca ou do Cabo Carvoeiro. No restante território, de facto, com a subida de temperatura para 12 e 13, teremos valores de temperaturas máximas que vão variar no restante território, portanto, à parte daquela faixa costeira que eu falei, entre os 20 e 24, 25 e os 30 graus, e mesmo em alguns locais do interior do Alentejo, a parte mais interior do Val do Tejo, poderemos ter valores superiores a 30 graus, ali a variar entre os 31 e os 33, 34 graus. Este episódio é um episódio em que as temperaturas máximas estão acima da média para a época do ano.
1: Este cenário vai manter-se ao longo da semana e provavelmente só a partir de sexta-feira ou sábado haverá uma descida da temperatura máxima. O antigo primeiro-ministro Passos Coelho admitiu este domingo ponderar um regresso à vida política se o PSD não for bem sucedido na governação, insistindo que o partido tinha a obrigação de explorar um acordo de legislatura com o Chega e a Iniciativa Liberal. Se eu tivesse de ocasionar um regresso à política ativa, tinha de corresponder à ideia de que eu tinha a obrigação e a possibilidade de fazer alguma coisa de diferente que não está a ser feito, afirmou Pedro Passos Coelho em entrevista à SIC Notícias, conduzida por Maria João Avilés. O antigo primeiro-ministro disse ainda ter a expectativa de que o PSD possa vir a ser bem sucedido na governação e que possa sair do que classificou como armadilha política imensa de fazer acordos ora com o PS, ora com o Chega, considerando que tal impede o executivo de fazer reformas mais profundas. Na entrevista, reiterou que nesta altura não está candidato a nada e insistiu na ideia de que no início da legislatura o PSD tinha a obrigação de ter tentado um acordo com o Chega e Iniciativa Liberal para governar durante 4 anos, salientando que os três partidos somaram mais de 60% dos votos nas últimas eleições. Questionado sobre o líder do Chega, Passos Coelho considerou que André Ventura tem bastante mérito e tem demonstrado uma iniciativa notável e, apesar de criticar ideias deste partido como a baixa da idade da reforma, avisou para os perigos de o desresponsabilizar. O Partido Comunista Português inaugurou um novo centro de trabalho em Abrantes numa cerimónia que contou com a presença do secretário-geral do partido, Paulo Raimundo. Depois de vários anos sem instalações próprias no Conselho, os comunistas voltam a dispor de um espaço destinado à atividade política, às reuniões de militantes e ao contacto com as populações. João Damas, responsável pelo património na Organização Conselheira do PCP, destacou o esforço coletivo e explicou que a nova sede pretende reforçar a intervenção política no Conselho.
3: No quadro da nossa Assembleia de Organização Conselhia, avaliámos a necessidade de termos condições para a nossa organização, reforçando a nossa intervenção junto dos trabalhadores e das populações de Abrantes. Hoje damos um grande passo nesse sentido. Mais do que um espaço físico, este centro de trabalho será uma ferramenta ao serviço da organização, da iniciativa e da luta. Queremos que seja uma casa aberta de encontro, de discussão e de onde partam novas iniciativas para o desenvolvimento da luta do nosso povo. Mas queremos que esta casa sirva sobretudo para irmos longe, cá fora, nas empresas e nos locais de trabalho.
1: E Paulo Raimundo quer que o espaço permita intensificar a ligação aos trabalhadores, aos jovens e às populações, contribuindo também para atrair novos militantes. Em declarações à Antena Livre, sublinhou a importância de voltar a ter um centro de trabalho em Abrantes.
4: É um espaço novo, com melhores condições, com mais condições, para que o partido seja ainda mais forte. Não dentro das quatro paredes, mas para lá das quatro paredes, que é isso que nós precisamos. Eu diria assim, mais do que nós, É claro, camaradas, não há nenhuma dúvida, nós estamos muito contentes, satisfeitos e com um grande sorriso, e justificadamente com um grande sorriso, porque temos uma casa nova hoje. E certamente não é indiferente se nós daqui a 3 meses tenhamos mais 3, 4, 5 militantes. Não é... Isso é muito bom para nós. Mas a questão fundamental não é essa. A questão fundamental é que nós precisamos de mais partido, mais gente a vir ao partido, mais disponibilidade daqueles que cá estão. Eu sei que a malta já dá muito, os camaradas já dão muito, isso não está em causa, pelo contrário, é preciso, mas se calhar é preciso que cada um dê mais um bocadinho ainda, porque nós precisamos de um partido mais forte, não é para nós ficarmos todos contentes cá dentro. Nós precisamos de um partido mais forte, porque é o partido é o grande foco de resistência, de luta, mas também de esperança para o futuro que nós queremos impor no nosso país. E, portanto, um partido mais forte significa uns trabalhadores mais organizados e mais fortes, significa a população mais organizada e mais forte, significa que a juventude tem condições de cá viver, cá estudar, cá trabalhar, e bem precisamos que assim seja.
1: A recuperação de influência política e eleitoral é então também um dos desafios da estrutura local do PCP. O novo centro de trabalho do PCP em Abrantes fica localizado em Rossio, ao sul do Tejo, no cruzamento para Tramagal. Os ministros dos Negócios Estrangeiros da União Europeia reúnem-se hoje no Luxemburgo para aprovar o maior pacote de sanções de sempre contra a Rússia, que visará cerca de 1.600 indivíduos e entidades e uma nova missão no Líbano. A reunião desta manhã tem 3 pontos na ordem de trabalhos: a guerra na Ucrânia, a situação no Médio Oriente e as oportunidades a nível de segurança e defesa criadas pela potencial adesão de novos países à União Europeia. No que se refere à Ucrânia, é expectável que os ministros aprovem o maior pacote de sempre de sanções contra a Rússia, que tinha sido anunciado pela chefe da diplomacia do Bloco Europeu, Kaya Kallas, em setembro. Segundo uma fonte europeia, este pacote de sanções vai visar cerca de 1.600 indivíduos e entidades do complexo militar e industrial russo, estando prevista igualmente a aprovação de outro pacote de sanções relacionado com a realização de eleições legislativas em setembro nos territórios ocupados na Ucrânia. Nesta vertente das sanções, os ministros deverão também ponderar se avançam com restrições a vistos para cidadãos russos, numa altura em que cada vez mais países têm denunciado ataques híbridos da Rússia em solo europeu. O Benfica regressou ontem aos triunfos na Primeira Liga Portuguesa de Futebol ao vencer na recepção à vitória de Guimarães por 2-0 na 8ª jornada, mantendo o segundo lugar a 5 pontos do líder Futebol Clube do Porto. Depois da derrota no terreno dos azuis e brancos, os encarnados conquistaram a 6ª vitória no campeonato, graças aos golos do sueco Samuel Dahl aos 24 minutos e do ucraniano Georgi Sudakov aos 75. O Benfica permanece no segundo lugar com 19 pontos, menos 5 do que o Futebol Clube do Porto e mais um do que Sporting e Santa Clara, terceiro e quarto classificados respectivamente, enquanto os vimaranenses somaram o 5º jogo sem ganhar, continuando no 15º posto, o primeiro acima dos lugares de despromoção, com 5 pontos. Para já é tudo quanto a notícias, regresso com mais informação daqui a uma hora. Continuo desse lado, bom dia, boa segunda-feira.
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1: E assim acontece nas manhãs de Tágide, irmos lá atrás no tempo buscar grandes músicas. Eu diria até as melhores músicas de sempre. É aqui, na Rádio dos Bons Velhos Tempos, que pode ouvir todas as músicas da sua vida. Eu sou a Helena Gomes e desejo-lhe uma fantástica manhã na nossa companhia.
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Olá, seja bem-vindo. Eu sou Helena Gomes e estou consigo na Rádio Tágite, a rádio dos bons velhos tempos. Até às 9 da manhã.

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6: Nove horas, 3 minutos. Bom dia. Bem-vindos à Rádio dos Bons Velhos Tempos.
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6: Muito bom dia, seja muito bem-vindo à edição de segunda-feira do 9 e Picos aqui na Rádio dos Bons Velhos Tempos. Esta é a primeira hora, mas nós vamos até à 1 da tarde. Muita música, muitas recordações, é tudo o que tenho para lhe trazer nesta manhã de segunda-feira. Eu sou o Carlos Aparício e estou consigo todos os dias no 9 e Picos de segunda a sexta-feira. Eu e toda a equipa Medio One. Também a nossa redação lhe vai trazendo notícias

cada meia hora. Portanto, é uma manhã cheia de coisas boas. Tudo isto aqui na Tágide, a rádio dos bons velhos tempos. Seja muito bem-vindo, excelente segunda-feira e para nós todos, uma ótima semana.

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0: 9h17, bom dia, continua com a tarde com o 9 Picos, o programa da manhã da Rádio dos Bons Velhos Tempos.
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0: Aqui estão as previsões do estado do tempo para segunda-feira, dia 12 de outubro, segundo o Instituto Português do Mar e da Atmosfera. As previsões são de céu pouco nublado, apresentando-se temporariamente muito nublado no litoral da norte do Cabo Raso até ao meio da manhã, nebulosidade que poderá persistir em alguns locais da faixa costeira. Vento fraco, sendo temporariamente moderado até 30 km/h durante a tarde, de noroeste no litoral oeste, a sul do Cabo Carvoeiro e do quadrante sul na costa sul do Algarve. Prevê-se também neblina ou nevoeiro matinal em alguns locais. Quanto às temperaturas máximas previstas, são de 20 graus para o Porto, 23 para Coimbra, 25 para Lisboa e também para Vila de Rei, 26 para Santarém, Faro, Mação e Tomar e 27 para Abrantes, Constância, Entroncamento, Sardual, Torres Novas e ainda para Vila Nova da Barquinha.

0: E já são 9:30, hora de notícias aqui na Tarde.
1: Informação com a jornalista Patrícia Seixas.
2: Muito bom dia. Os grupos de aviação Air France, KLM e Lufthansa disseram esperar uma decisão esta semana do governo português sobre a privatização da transportadora aérea nacional TAP, escusando-se a revelar o conteúdo das propostas. Estamos a aguardar uma decisão do Estado português e deveremos conhecê-la na próxima semana, disse o presidente executivo do grupo Air France, KLM, Benjamin Smith, na quinta-feira, numa conferência de imprensa em Bruxelas das 5 maiores companhias aéreas europeias integradas na Associação Airlines for Europe. Também presente na ocasião, o presidente executivo do grupo Lufthansa, Carsten Spohr, escusou-se a responder à questão sobre o conteúdo das propostas ou os prazos, limitando-se a assinalar a rivalidade entre os dois grupos ao abraçar Benjamin Smith. Na semana passada, a Air France, KLM e a Lufthansa apresentaram propostas vinculativas finais e melhoradas para a aquisição de 44,9% do capital da TAP, cabendo agora à decisão ao governo português. A operação prevê ainda a reserva de 5% do capital aos trabalhadores, ficando o restante nas mãos do Estado, atual acionista maioritário. A chefe da diplomacia da União Europeia saudou hoje o cessar-fogo anunciado por Donald Trump entre a Rússia e a Ucrânia, mas avisou que a Rússia não está a dar sinais de que o vai cumprir. Saudamos o cessar-fogo a ataques contra infraestruturas energéticas, se for respeitado. No entanto, ainda não vimos sinais de que a Rússia o vá respeitar, afirmou Kaya Kallas em declarações aos jornalistas à chegada a uma reunião dos ministros dos negócios estrangeiros da União Europeia. A alta representante da União Europeia para os negócios estrangeiros e política de segurança pediu, no entanto, que o cessar-fogo também abranja ataques contra civis para garantir que se deixam de perder vidas humanas. Não se trata apenas da energia, embora esta seja extremamente importante porque o inverno vai ser frio, defendeu. Kallas salientou que caso o cessar-fogo se aplique apenas aos ataques contra infraestruturas energéticas, a Rússia sai beneficiada, uma vez que a Ucrânia tem apenas uma refinaria e a Rússia tem muitas. Questionada sobre como é que vê o acordo entre os Estados Unidos e a Rússia para libertar milhares de barris de gás óleo russo, Kallas defendeu que não se pode esquecer que foi Moscovo que iniciou a guerra na Ucrânia. É também por isso, prosseguiu, que os ministros dos negócios estrangeiros deverão aprovar hoje um pacote de sanções que irá avisar cerca de 1.600 entidades e indivíduos do complexo militar e industrial russo. Kallas salientou que até ao momento as sanções da União Europeia já privaram Moscovo de 1 bilhão de euros e acrescentou que seriam ainda mais eficazes se Reino Unido e Estados Unidos também as aplicassem. O Partido Comunista Português inaugurou um novo centro de trabalho em Abrantes numa cerimónia que contou com a presença do secretário-geral do partido, Paulo Raimundo. Depois de vários anos sem instalações próprias no Conselho, os comunistas voltam a dispor de um espaço destinado à atividade política, às reuniões de militantes e ao contacto com as populações. Graça Alves, dirigente de concelhia, admitiu à Antena Livre que espera que a abertura do centro de trabalho represente uma oportunidade para reforçar a presença do partido em Abrantes.
3: Significa não só termos um local, um novo local, com melhores condições do que o que tínhamos no anterior, mas significa que nós estamos cá e queremos trabalhar em prol das populações de Abrantes e combater as injustiças que servem e para que as pessoas tenham uma vida mais digna.
2: A inauguração ficou ainda marcada pela análise de Paulo Raimundo à situação política nacional. O secretário-geral do PCP aproveitou a passagem por Abrantes para criticar a proposta do Orçamento do Estado para 2027. Em declarações à Antena Livre, considerou que o documento apresentado pelo governo não responde ao aumento do custo de vida nem às necessidades dos portugueses.
4: É se ele ia manter o mesmo nível de injustiça ou se aumentar esse nível de injustiça. E aqui chegado, aquilo que é possível dizer é que o nível de injustiça está lá mesmo. Eu posso dar três exemplos rápidos do que quer dizer com isso. É um orçamento que prevê 1.700 milhões de euros em benefícios fiscais para os grandes grupos económicos. Ora, nós não precisamos nada disso. Os grupos económicos não precisam ainda mais benefícios. Precisamos é desses 1.700 milhões de euros, por exemplo, era o que dava para concretizar uma rede pública de creches. É um orçamento de Estado que baixa mais 1% ao IRC. IRC que vai direitinho, em grande medida, para as grandes empresas. Ora, e ao mesmo tempo, aumenta, quer aumentar as propinas em 3%. Ora, não é preciso nada disto. É um orçamento de Estado que entrega 1.700 milhões de euros às parcerias público-privadas rodoviárias. Coisa que o Governo, em vez de estar, o que precisava estar a fazer neste momento era resgatar essas parcerias público-privadas. Isto é um desastre, do ponto de vista económico. Mas não. O que vai fazer é dar mais 1.700 milhões de euros às parcerias público-privadas. Dinheiro esse estava a pagar o aumento das pensões de reforma em 50 euros para cada reformado, como nós propomos, e ainda sobrava dinheiro.
2: O líder comunista garantiu que o PCP vai apresentar propostas de alteração ao orçamento do Estado, nomeadamente na área da justiça fiscal e do aumento das pensões. Segundo o secretário-geral do PCP, o problema está nas prioridades definidas pelo Governo para a utilização dos recursos públicos. O novo centro de trabalho do PCP em Abrantes fica localizado em Rossio, ao sul do Tejo, na Nacional 118, no cruzamento para Tramagal. Portugal conquistou este domingo o Mundialito de Futebol de Praia pela 8ª vez, depois de vencer o Paraguai por 11-8 na 3ª e última jornada da competição, beneficiando da vitória do Brasil sobre a Espanha por 8-5. A equipa das Quinas, que não vencia a competição desde 2019, reforçou o estatuto de segunda seleção mais titulada, com 8 triunfos, atrás dos 15 do Brasil. O Mundialito voltou a ser disputado 3 anos depois, com a 26ª edição, em El Puerto de Santa Maria, em Espanha, no formato de campeonato a uma volta, tendo Ruben Brilhante sido eleito o melhor jogador da competição. Famalicão e Alverca encerram hoje a 8ª jornada da edição 26-27 da Primeira Liga Portuguesa de Futebol no terreno dos Minhotos, num duelo entre emblemas do meio da tabela que procuram continuar no registro vitorioso na competição. Antes de nova interrupção do campeonato para os jogos da Taça de Portugal, o Alverca, para já no 10º posto com 8 pontos, vai tentar chegar ao 3º triunfo seguido, depois de ter arrancado a Primeira Liga sem vitórias nas primeiras 5 rondas. Já o Famalicão, 13º com 7 pontos, vem de golear no terreno do Nacional por 4-0 na jornada anterior e procura a segunda vitória consecutiva e o 5º jogo sem perder numa série que inclui 3 empates. O jogo está marcado para as 20h15 e vai ser arbitrado por Sérgio Gelo, da Associação da Guarda. Após 3 semanas para as seleções, a Primeira Liga volta a parar para a disputa dos jogos da 3ª eliminatória da Taça de Portugal no próximo fim de semana, já com os primodivisionários, exceto os participantes nas competições europeias, Torriense incluído. E as notícias regressam daqui a uma hora. Continue connosco. Bom dia, boa semana.
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0: 9:47, bom dia.
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0: E continua com o 9 e pico, já são 9 horas e 54 minutos, quase a chegar ao final desta primeira hora de hoje. Voltamos logo a seguir às 10 da manhã. Até já, deixe-se ficar por aí.
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4: Dez e três, bom dia, seja muito bem-vindo.
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4: Já cá estamos para a segunda hora do Nove Picos desta segunda-feira. Seja muito bem-vindo. Muita música, grandes recordações, informação. É tudo o que temos por aqui nesta manhã. Seja muito bem-vindo e façamos companhia até à uma da tarde.

0: Seja muito bem-vindo à tarde, está com o Nove Picos. Eu sou o Carlos Aparício, faço-lhe companhia todos os dias, de segunda a sexta-feira, entre as 9 e a 1 da tarde. Obrigado pela sua companhia. Tenha um excelente dia connosco.
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0: E nesta edição de segunda-feira do Nove Picos, ficamos agora com o Daniel Vieira, com os Dias da História, onde nos conta um acontecimento histórico que ocorreu neste mesmo dia, mas num outro ano desta nossa existência. Ficamos então com os Dias da História e com o Daniel Vieira, aqui no Nove Picos.
2: Os Dias da História, um acontecimento histórico por cada um dos 365 dias do ano. Os Dias da História, uma compilação de Paulo Jorge de Sousa Pinto, com edição de Daniel Vieira. 12 de outubro, 1971. Início das comemorações dos 2.500 anos do Império Persa, no Irão. O Shah do Irão, Reza Pahlavi, inaugurou neste dia as comemorações dos 2.500 anos do Império Persa com as seguintes palavras proferidas frente ao mausoléu de Ciro. Ciro, grande rei, imperador, rei dos Aquemênidas, rei da terra do Irão, eu, imperador do Irão, te saúdo. A cerimónia abriu um extravagante programa de 4 dias que juntou dezenas de monarcas, membros de famílias reais e presidentes de todo o mundo. As festividades decorreram numa cidade dourada com mais de 64 hectares, erguida em pleno deserto junto às ruínas de Persépolis, a antiga capital do Império Persa. O banquete, oferecido a 600 convidados, durou mais de 5 horas e foi confeccionado pelo célebre Maximus de Paris. As paradas militares e as reconstituições históricas mobilizaram milhares de soldados e foram transmitidas em direto via satélite para todo o mundo. A marca dos 2.500 anos, vencidos nesse ano de 1971, apontava para a data da morte de Ciro, o fundador do Império Aquemênida, ou o primeiro Império Persa, que assinalou o período clássico da história do Irão. Ciro, o Grande, unificou a Pérsia, a Mesopotâmia e as regiões limítrofes e ficou conhecido pela sua política de tolerância religiosa. No seu auge, o Império Persa estendia-se da Grécia e do norte de África até à Índia. Foi um dos maiores impérios da história, onde floresceu uma civilização refinada e dotada de um elevado grau de organização económica, social e política. O custo das celebrações ascendeu a centenas de milhões de dólares, num país com graves problemas sociais e onde metade da população vivia abaixo do limiar de pobreza. Além disso, o regime de Reza Pahlavi era opressivo, reprimindo ferozmente qualquer protesto ou dissidência política. As comemorações foram feitas num ambiente fechado, apenas acessível a estrangeiros e a dignitários do regime iraniano. Deste modo, em vez de elevar o orgulho nacional, as comemorações contribuíram para aumentar a contestação ao Shah, cujo poder era cada vez mais frágil e que veio a colapsar 8 anos depois. Os Dias da História.
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0: E aqui na Rádio dos Bons Velhos Tempos, são horas de notícias, são 10 horas e 33 minutos.
1: Informação com a jornalista Patrícia Seixas.
2: Muito bom dia. As temperaturas máximas vão subir a partir de amanhã, podendo atingir os 30 graus na maior parte do território, com exceção do litoral a norte do Cabo da Roca, segundo o IPMA. A meteorologista do Instituto Português do Mar e da Atmosfera, Maria João Frada, adiantou que na terça e na quarta-feira está prevista uma subida gradual das temperaturas, em especial da máxima, que estará acima da média para a época do ano.
3: Dias 13 e 14 vamos ter uma pequena subida gradual dos valores da temperatura, em especial da máxima, na grande generalidade do território, com exceção basicamente da faixa costeira ou do litoral a norte do Cabo da Roca ou do Cabo Carvoeiro. No restante território, de facto, com a subida de temperatura para 12 e 13, teremos valores de temperaturas máximas que vão variar no restante território, portanto, à parte daquela faixa costeira que eu falei, entre os 20 e 24, 25 e os 30 graus, e mesmo em alguns locais do interior do Alentejo, a parte mais interior do Val do Tejo, poderemos ter valores superiores a 30 graus, ali a variar entre os 31 e os 33, 34 graus. Este episódio é um episódio em que as temperaturas máximas estão acima da média para a época do ano.
2: Este cenário vai manter-se ao longo da semana e provavelmente só a partir de sexta-feira ou sábado haverá uma descida da temperatura máxima. O antigo primeiro-ministro Passos Coelho admitiu este domingo ponderar um regresso à vida política se o PSD não for bem sucedido na governação, insistindo que o partido tinha obrigação de explorar um acordo de legislatura com o Chega e a Iniciativa Liberal. Se eu tivesse de questionar um regresso à política ativa, tinha de corresponder à ideia de que eu tinha a obrigação e a possibilidade de fazer alguma coisa de diferente que não está a ser feito, afirmou Pedro Passos Coelho em entrevista à SIC Notícias, conduzida por Maria João Avilés. O antigo primeiro-ministro disse ainda ter a expectativa de que o PSD possa vir a ser bem sucedido na governação e que possa sair do que classificou como armadilha política imensa de fazer acordos ora com o PS, ora com o Chega, considerando que tal impede o executivo de fazer reformas mais profundas. Na entrevista, reiterou que nesta altura não está candidato a nada e insistiu na ideia de que no início da legislatura o PSD tinha a obrigação de ter tentado um acordo com o Chega e Iniciativa Liberal para governar durante 4 anos, salientando que os três partidos somaram mais de 60% dos votos nas últimas eleições. Questionado sobre o líder do Chega, Passos Coelho considerou que André Ventura tem bastante mérito e tem demonstrado uma iniciativa notável e, apesar de criticar ideias deste partido como a baixa da idade da reforma, avisou para os perigos de o desresponsabilizar. O Partido Comunista Português inaugurou um novo centro de trabalho em Abrantes numa cerimónia que contou com a presença do secretário-geral do partido, Paulo Raimundo. Depois de vários anos sem instalações próprias no Conselho, os comunistas voltam a dispor de um espaço destinado à atividade política, às reuniões de militantes e ao contacto com as populações. João Damas, responsável pelo património na Organização Conselheira do PCP, destacou o esforço coletivo e explicou que a nova sede pretende reforçar a intervenção política no Conselho.
4: No quadro da nossa Assembleia de Organização Conselhia, avaliámos a necessidade de termos condições para a nossa organização, reforçando a nossa intervenção junto dos trabalhadores e das populações de Abrantes. Hoje damos um grande passo nesse sentido. Mais do que um espaço físico, este centro de trabalho será uma ferramenta ao serviço da organização, da iniciativa e da luta. Queremos que seja uma casa aberta de encontro, de discussão e de onde partam novas iniciativas para o desenvolvimento da luta do nosso povo. Mas queremos que esta casa sirva sobretudo para irmos longe, cá fora, nas empresas e nos locais de trabalho.
2: E Paulo Raimundo quer que o espaço permita intensificar a ligação aos trabalhadores, aos jovens e às populações, contribuindo também para atrair novos militantes. Em declarações à Antena Livre, sublinhou a importância de voltar a ter um centro de trabalho em Abrantes.
5: É um espaço novo, com melhores condições, com mais condições, para que o partido seja ainda mais forte. Não dentro das quatro paredes, mas para lá das quatro paredes, que é isso que nós precisamos. Eu diria assim, mais do que nós. É claro, camaradas, não há nenhuma dúvida, nós estamos muito contentes, satisfeitos e com um grande sorriso, e justificadamente com um grande sorriso, porque temos uma casa nova hoje. E certamente não é indiferente se nós daqui a 3 meses tenhamos mais 3, 4, 5 militantes. Isto é muito bom para nós. Mas a questão fundamental não é essa. A questão fundamental é que nós precisamos de mais partido, mais gente a vir ao partido, mais disponibilidade daqueles que cá estão. Eu sei que a malta já dá muito, os camaradas já dão muito, isso não está em causa, pelo contrário, é preciso, mas se calhar é preciso que cada um dê mais um bocadinho ainda, porque nós precisamos de um partido mais forte, não é para nós ficarmos todos contentes cá dentro. Nós precisamos de um partido mais forte, porque é o partido é o grande foco de resistência, de luta, mas também de esperança para o futuro que nós queremos impor no nosso país. E, portanto, um partido mais forte significa uns trabalhadores mais organizados e mais fortes, significa a população mais organizada e mais forte, significa que a juventude tem condições de cá viver, cá estudar, cá trabalhar, e bem precisamos que assim seja.
2: A recuperação de influência política e eleitoral é então também um dos desafios da estrutura local do PCP. O novo centro de trabalho do PCP em Abrantes fica localizado em Rossio, ao sul do Tejo, no cruzamento para Tramagal. Os ministros dos Negócios Estrangeiros da União Europeia reúnem-se hoje no Luxemburgo para aprovar o maior pacote de sanções de sempre contra a Rússia, que visará cerca de 1.600 indivíduos e entidades e uma nova missão no Líbano. A reunião desta manhã tem 3 pontos na ordem de trabalhos: a guerra na Ucrânia, a situação no Médio Oriente e as oportunidades a nível de segurança e defesa criadas pela potencial adesão de novos países à União Europeia. No que se refere à Ucrânia, é expectável que os ministros aprovem o maior pacote de sempre de sanções contra a Rússia, que tinha sido anunciado pela chefe da diplomacia do Bloco Europeu, Kaya Kallas, em setembro. Segundo uma fonte europeia, este pacote de sanções vai visar cerca de 1.600 indivíduos e entidades do complexo militar e industrial russo, estando prevista igualmente a aprovação de outro pacote de sanções relacionado com a realização de eleições legislativas em setembro nos territórios ocupados na Ucrânia. Nesta vertente das sanções, os ministros deverão também ponderar se avançam com restrições a vistos para cidadãos russos, numa altura em que cada vez mais países têm denunciado ataques híbridos da Rússia em solo europeu. O Benfica regressou ontem aos triunfos na Primeira Liga Portuguesa de Futebol ao vencer na recepção à vitória de Guimarães por 2-0 na 8ª jornada, mantendo o segundo lugar a 5 pontos do líder Futebol Clube do Porto. Depois da derrota no terreno dos azuis e brancos, os encarnados conquistaram a 6ª vitória no campeonato, graças aos golos do sueco Samuel Dahl aos 24 minutos e do ucraniano Georgi Sudakov aos 75. O Benfica permanece no segundo lugar com 19 pontos, menos 5 do que o Futebol Clube do Porto e mais um do que Sporting e Santa Clara, terceiro e quarto classificados respectivamente, enquanto os vimaranenses somaram o 5º jogo sem ganhar, continuando no 15º posto, o primeiro acima dos lugares de despromoção, com 5 pontos. Para já é tudo quanto a notícias, regresso com mais informação daqui a uma hora. Continuo desse lado, bom dia, boa segunda-feira.
0: E a Meteo Abrantes diz-nos que neste momento estão lá fora 16 graus.
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0: Aqui estão as previsões do estado do tempo para segunda-feira, dia 12 de outubro, segundo o Instituto Português do Mar e da Atmosfera. As previsões são de céu pouco nublado, apresentando-se temporariamente muito nublado no litoral a norte do Cabo Raso até ao meio da manhã, nebulosidade que poderá persistir em alguns locais da faixa costeira. Vento fraco, sendo temporariamente moderado até 30 km/h durante a tarde, de noroeste no litoral oeste, a sul do Cabo Carvoeiro e do quadrante sul na costa sul do Algarve. Prevê-se também neblina ou nevoeiro matinal em alguns locais. Quanto às temperaturas máximas previstas, são de 20 graus para o Porto, 23 para Coimbra, 25 para Lisboa e também para Vila de Rei, 26 para Santarém, Faro, Mação e Tomar e 27 para Abrantes, Constância, Entroncamento, Sardual, Torres Novas e ainda para Vila Nova da Barquinha.
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0: 10h48, esta é a Rádio dos Bons Velhos Tempos. www.radiotagide.pt é onde pode acompanhar tudo o que se passa aqui na nossa emissão todos os dias. Bom dia!
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0: 10h55, continua com a Tágida de Rádio dos Bons Velhos Tempos.
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5: Onze horas mais 4 minutos, seja bem-vindo à Tagid.
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5: Terceira hora do Nove Picos, bom dia, seja bem-vindo. Aqui na Rádio dos Bons Velhos Tempos tem muita música, grandes recordações, tem muita informação, tem, portanto, tudo o que lhe faz falta nesta manhã de segunda-feira. Eu sou o Carlos Aparício e sabe que estou consigo de segunda a sexta, entre as 9 e a 1 da tarde. Bom dia, deixe ficar por aí, obrigado pela companhia.

0: E já passam agora 17 minutos das 11 da manhã.
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0: E chegados à meia hora, está, portanto, no momento certo para lhe trazer algumas notícias aqui na Tagid.
1: Informação com a jornalista Patrícia Seixas.
2: Muito bom dia. Os grupos de aviação Air France, KLM e Lufthansa disseram esperar uma decisão esta semana do governo português sobre a privatização da transportadora aérea nacional TAP, escusando-se a revelar o conteúdo das propostas. Estamos a aguardar uma decisão do Estado português e deveremos conhecê-la na próxima semana, disse o presidente executivo do grupo Air France, KLM, Benjamin Smith, na quinta-feira, numa conferência de imprensa em Bruxelas das cinco maiores companhias aéreas europeias, entre integradas na Associação Airlines for Europe. Também presente na ocasião, o presidente executivo do grupo Lufthansa, Carsten Spohr, escusou-se a responder à questão sobre o conteúdo das propostas ou os prazos, limitando-se a assinalar a rivalidade entre os dois grupos ao abraçar Benjamin Smith. Na semana passada, a Air France, KLM e a Lufthansa apresentaram propostas vinculativas finais e melhoradas para a aquisição de 44,9% do capital da TAP, cabendo agora à decisão ao governo português. A operação prevê ainda a reserva de 5% do capital aos trabalhadores, ficando o restante nas mãos do Estado, atual acionista maioritário. A chefe da diplomacia da União Europeia saudou hoje o cessar-fogo anunciado por Donald Trump entre a Rússia e a Ucrânia, mas avisou que a Rússia não está a dar sinais de que o vai cumprir. Saudamos o cessar-fogo a ataques contra infraestruturas energéticas, se for respeitado. No entanto, ainda não vimos sinais de que a Rússia o vá respeitar, afirmou Kaya Kallas em declarações aos jornalistas à chegada a uma reunião dos ministros dos negócios estrangeiros da União Europeia. A alta representante da União Europeia para os negócios estrangeiros e política de segurança pediu, no entanto, que o cessar-fogo também abranja ataques contra civis para garantir que se deixam de perder vidas humanas. Não se trata apenas da energia, embora esta seja extremamente importante, porque o inverno vai ser frio, defendeu. Kallas salientou que, caso o cessar-fogo se aplique apenas aos ataques contra infraestruturas energéticas, a Rússia sai beneficiada, uma vez que a Ucrânia tem apenas uma refinaria e a Rússia tem muitas. Questionada sobre como é que vê o acordo entre os Estados Unidos e a Rússia para libertar milhares de barris de gás óleo russo, Kallas defendeu que não se pode esquecer que foi Moscovo que iniciou a guerra na Ucrânia. É também por isso, prosseguiu, que os ministros dos negócios estrangeiros deverão aprovar hoje um pacote de sanções que irá avisar cerca de 1.600 entidades e indivíduos do complexo militar e industrial russo. Kallas salientou que até ao momento as sanções da União Europeia já privaram Moscovo de 1 bilhão de euros e acrescentou que em seriam ainda mais eficazes se Reino Unido e Estados Unidos também as aplicassem. O Partido Comunista Português inaugurou um novo centro de trabalho em Abrantes numa cerimónia que contou com a presença do secretário-geral do partido, Paulo Raimundo. Depois de vários anos sem instalações próprias no concelho, os comunistas voltam a dispor de um espaço destinado à atividade política, às reuniões de militantes e ao contacto com as populações. Graça Alves, dirigente concelhia, admitiu à Antena Livre que espera que a abertura do centro de trabalho represente uma oportunidade para reforçar a presença do partido em Abrantes.
3: Significa não só termos um local, um novo local, com melhores condições do que o que tínhamos no anterior, mas significa que nós estamos cá e queremos trabalhar em prol das populações de Abrantes e combater as injustiças que recebem e para que as pessoas tenham uma vida mais digna.
2: A inauguração ficou ainda marcada pela análise de Paulo Raimundo à situação política nacional. O secretário-geral do PCP aproveitou a passagem por Abrantes para criticar a proposta do Orçamento do Estado para 2027. Em declarações à Antena Livre, considerou que o documento apresentado pelo governo não responde ao aumento do custo de vida nem às necessidades dos portugueses.
4: É se ele ia manter o mesmo nível de injustiça ou se ia aumentar esse nível de injustiça. E aqui chegado, aquilo que é possível dizer é que o nível de injustiça está lá mesmo. Eu posso dar três exemplos rápidos do que quer dizer com isso. É um orçamento que prevê 1.700 milhões de euros em benefícios fiscais para os grandes grupos económicos. Ora, nós não precisamos nada disso. Os grupos económicos não precisam ainda mais benefícios. Precisamos é desses 1.700 milhões de euros, por exemplo, Era o que dava para concretizar uma rede pública de creches. É um orçamento de Estado que baixa mais 1% ou IRC. IRC que vai direitinho, em grande medida, para as grandes empresas. Ora, e ao mesmo tempo, quer aumentar as propinas em 3%. Ora, não é preciso nada disto. É um orçamento de Estado que entrega 1.700 milhões de euros às parcerias público-privadas rodoviárias. Coisa que o Governo, em vez de estar, o que estava a estar a fazer neste momento era resgatar essas parcerias público-privadas. Estão um desastre, do ponto de vista económico. Mas não. O que vai fazer é dar mais 1.700 milhões de euros às parcerias público-privadas. Dinheiro esse estava a pagar o aumento das pensões de reforma em 50 euros para cada reformado, como nós propomos, e não sobrava dinheiro.
2: O líder comunista garantiu que o PCP vai apresentar propostas de alteração ao orçamento do Estado, nomeadamente na área da justiça fiscal e do aumento das pensões. Segundo o secretário-geral do PCP, o problema está nas prioridades definidas pelo Governo para a utilização dos recursos públicos. O novo centro de trabalho do PCP em Abrantes fica localizado em Rossio, ao sul do Tejo, na Nacional 118, no cruzamento para Tramagal. Portugal conquistou este domingo o Mundialito de Futebol de Praia pela 8ª vez, depois de vencer o Paraguai por 11-8 na 3ª e última jornada da competição, beneficiando da vitória do Brasil sobre a Espanha por 8-5. A equipa das Quinas, que não vencia a competição desde 2019, reforçou o estatuto de segunda seleção mais titulada, com 8 triunfos atrás dos 15 do Brasil. O Mundialito voltou a ser disputado 3 anos depois, com a 26ª edição em El Puerto de Santa Maria, em Espanha, num formato de campeonato a uma volta, tendo Ruben Brilhante sido eleito o melhor jogador da competição. Famalicão e Alverca encerram hoje a 8ª jornada da edição 26-27 da Primeira Liga Portuguesa de Futebol no terreno dos Minhotos, num duelo entre emblemas do meio da tabela que procuram continuar no registro vitorioso na competição. Antes de nova interrupção do campeonato para os jogos da Taça de Portugal, o Alverca, para já no 10º posto com 8 pontos, vai tentar chegar ao 3º triunfo seguido, depois de ter arrancado a Primeira Liga sem vitórias nas primeiras 5 rondas. Já o Famalicão, 13º com 7 pontos, vem de golear no terreno do Nacional por 4-0 na jornada anterior e procura a segunda vitória consecutiva e o 5º jogo sem perder numa série que inclui 3 empates. O jogo está marcado para as 20h15 e vai ser arbitrado por Sérgio Gelo, da Associação da Guarda. Após 3 semanas para as seleções, a Primeira Liga volta a parar para a disputa dos jogos da 3ª eliminatória da Taça de Portugal no próximo fim de semana, já com os primodivisionários, exceto os participantes nas competições europeias, Torriense incluído. E as notícias regressam daqui a uma hora. Continue connosco. Bom dia, boa semana.
0: E lá fora agora estão 18 graus. Quem o diz é a Meteo Abrantes.
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1: E continua a ouvir o Nove Picos aqui na Tágide até às 13 comigo, Carlos Aparício. Espero que esteja a ter uma ótima manhã na nossa companhia.
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0: 11h47, continuação de um excelente dia connosco.
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0: Aqui estão as previsões do estado do tempo para segunda-feira, dia 12 de outubro, segundo o Instituto Português do Mar e da Atmosfera. As previsões são de céu pouco nublado, apresentando-se temporariamente muito nublado, no litoral norte do Cabo Raso, até ao meio da manhã, nebulosidade que poderá persistir em alguns locais da faixa costeira. Vento fraco, sendo temporariamente moderado, até 30 km hora durante a tarde, de noroeste no litoral oeste, a sul do Cabo Carvoeiro e do quadrante sul, na costa sul do Algarve. Prevê-se também neblina ou nevoeiro matinal em alguns locais. Quanto às temperaturas máximas previstas, são de 20 graus para o Porto, 23 para Coimbra, 25 para Lisboa e também para Vila de Rei, 26 para Santarém, Faro, Mação e Tomar e 27 para Abrantes, Constância, Entroncamento, Sardual, Torres Novas e ainda para Vila Nova da Barquinha.
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0: E já só faltam 3 minutos para o meio-dia. Depois do sinal horário, estou de regresso para lhe trazer mais uma hora de música até às 13, onde termina o 9 e picos desta manhã e depois chegam as notícias do dia.
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4: E agora passam 5 minutos do meio-dia.
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0: esta e última hora do 9 Picos desta segunda-feira. Seja muito bem-vindo. Obrigado pela companhia. Deixe ficar por aí. Muita música, grandes recordações. É tudo o que tem sempre aqui nas manhãs da Tágede, a rádio dos bons velhos tempos. www.radiotagir.pt é aí mesmo onde nos pode acompanhar todos os dias e a qualquer hora. Bom dia, boa segunda-feira.
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0: sem medir. Esta é a Rádio dos Bons Velhos Tempos. Se só agora entrou em radiotagido.pt, saiba que está no ar o 9 e Picos. Este é o programa da manhã aqui na Rádio dos Bons Velhos Tempos. Eu sou o Carlos Aparício e estou consigo todos os dias, de segunda a sexta-feira, entre as 9 e a 1 da tarde. Seja muito bem-vindo e obrigado por nos ter escolhido para a sua companhia.
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0: Temperatura atual 20 graus. Uma informação da Meteo Brands.
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2: Aqui estão as previsões do estado do tempo para segunda-feira, dia 12 de outubro, segundo o Instituto Português do Mar e da Atmosfera. As previsões são de céu pouco nublado, apresentando-se temporariamente muito nublado, no litoral norte do Cabo Raso, até ao meio da manhã, nebulosidade que poderá persistir em alguns locais da faixa costeira. Vento fraco, sendo temporariamente moderado, até 30 km/h durante a tarde, de noroeste no litoral oeste, a sul do Cabo Carvoeiro e do quadrante sul, na costa sul do Algarve. Prevê-se também neblina ou nevoeiro matinal em alguns locais. Quanto às temperaturas máximas previstas, são de 20 graus para o Porto, 23 para Coimbra, 25 para Lisboa e também para Vila de Rei, 26 para Santarém, Faro, Mação e Tomar e 27 para Abrantes, Constância, Entroncamento, Sardual, Torres Novas e ainda para Vila Nova da Barquinha. E de segunda a sexta, entre as 9 e as 13, já sabe que quem lhe faz companhia aqui na Tágide é o Carlos Aparício, que por acaso sou eu, e lhe trago muitas daquelas músicas que pensava que nunca mais ia ouvir na rádio. Mas estão todas aqui na sua rádio preferida, em radiotágide.pt.
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0: Se está a almoçar, faça bom proveito, não largue, é a emissão da tarde. Do Nove Picos vai até à uma e logo a seguir chega a nossa querida Lourdes Gonçalves. Por enquanto, dou-lhe mais música da boa.
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0: 5 minutos da 1 da tarde e do final do 9 e picos de hoje. Resta-me agradecer-lhe ter estado por aí comigo durante toda esta manhã a ouvir toda a música que trouxe para si. Votos de um resto de dia feliz e até amanhã com muitos beijinhos e abracinhos meus.
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E estas são, de certeza, do seu inteiro agrado. Espero que sim. A música dos bons velhos tempos, aqui na Rádio Tágida.

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0: Muito boa tarde. PCP inaugura novo centro de trabalho em Abrantes, com Paulo Raimundo a defender reforço da intervenção junto das populações. Polícia Judiciária detém casal suspeito de burlar idoso em 400 mil euros no entrocamento e em Santarém. Em Antena Desportiva conhecemos os resultados e as reações à quinta jornada do campeonato da primeira divisão distrital. Na opinião, ouvimos hoje a crónica de Ana Clara. Estes são temas em destaque na edição, que começa agora.
1: Informação com a jornalista Patrícia Seixas.
0: O antigo primeiro-ministro Pedro Passos Coelho admitiu este domingo ponderar um regresso à vida política se o PSD não for bem sucedido na governação, insistindo que o partido tinha obrigação de explorar um acordo de legislatura com o Chega e a Iniciativa Liberal. Se eu tivesse de equacionar um regresso à política ativa, tinha de corresponder à ideia de que eu tinha a obrigação e a possibilidade de fazer alguma coisa de diferente que não está a ser feito, afirmou Pedro Passos Coelho em entrevista à SIC Notícias, conduzida por Maria João Avilés. O antigo primeiro-ministro disse ainda ter a expectativa de que o PSD possa vir a ser bem sucedido na governação e que possa sair do que classificou como armadilha política imensa de fazer acordos ora com o PS, ora com o Chega, considerando que tal impede o executivo de fazer reformas mais profundas. Na entrevista, reiterou que nesta altura não está candidato a nada e insistiu na ideia de que no início da legislatura o PSD tinha a obrigação de ter tentado um acordo com Chega e Iniciativa Liberal para governar durante 4 anos, salientando que os três partidos somaram mais de 60% dos votos nas últimas eleições. Questionado sobre o líder do Chega, Passos Coelho considerou que André Ventura tem bastante mérito e tem demonstrado uma iniciativa notável e, apesar de criticar ideias deste partido, como a baixa da idade da reforma, avisou para os perigos de o desresponsabilizar. Os preços dos combustíveis devem registrar um comportamento distinto no início desta semana. O preço do gasóleo baixará, mas o da gasolina deve aumentar, de acordo com as previsões divulgadas na sexta-feira. O gasóleo deverá ficar meio cêntimo mais barato, ao passo que o preço da gasolina deverá subir 4,5 cêntimos, já a contar com o acerto no ISP, adiantou fonte do setor. Já o Automóvel Clube Portugal aponta para uma descida de 1 cêntimo no caso do gasóleo e para uma subida de 5 cêntimos na gasolina. A Autoridade Nacional de Segurança Rodoviária, a PSP e a GNR, lançam amanhã a campanha Viajar Sem Pressa para voltarem a alertar os condutores para os riscos da condução em excesso de velocidade. No âmbito da campanha, que termina a 19 de outubro, a Autoridade Nacional realizará ações de sensibilização em todo o país, enquanto as operações de fiscalização ficam a cargo da Polícia de Segurança Pública e da Guarda Nacional Republicana. Sob o lema Viaje Sem Pressa, esta campanha, que durará uma semana, pretende alertar os condutores para os riscos da velocidade excessiva ou inadequada às condições da via, um dos principais fatores associados à sinistralidade rodoviária grave. Num comunicado conjunto, a Autoridade Nacional de Segurança Rodoviária e as Forças de Segurança lembram que entre 2023 e 2025, os acidentes associados à velocidade excessiva provocaram 154 mortes e 563 feridos graves. Estes números representam vidas perdidas e pessoas que sofreram lesões graves e evidenciam as consequências que podem resultar da adoção de uma velocidade inadequada às condições existentes, é ainda referido na nota. A PSP, a Autoridade Nacional de Segurança Rodoviária e a GNR recordam que conduzir a velocidade adequada salva vidas e contribui para uma circulação mais segura para todos os utilizadores da estrada. Esta campanha, inserida no Plano Nacional de Fiscalização de 2026, é a décima das 11 campanhas de sensibilização e de fiscalização planeadas para este ano. O Partido Comunista Português inaugurou um novo centro de trabalho em Abrantes, numa cerimónia que contou com a presença do secretário-geral do partido, Paulo Raimundo. Depois de vários anos sem instalações próprias no Conselho, os comunistas voltam a ter um espaço destinado à atividade política, às reuniões de militantes e ao contacto com as populações. O jornalista Jerónimo Bel Jorge acompanhou a visita do líder comunista.
2: A recuperação das instalações resultou de um esforço coletivo com trabalho voluntário, disponibilização de materiais e contribuições financeiras. O PCP tem agora o Centro do Trabalho de Abrantes, situado em Rossio ao Sul do Tejo, mesmo no entroncamento entre a Nacional 2 e a Nacional 118. João Damas, responsável pelo património na estrutura concelhia do PCP, destacou a importância da nova casa e defendeu que deve ser um instrumento para reforçar a intervenção política nas empresas, nas freguesias e junto dos trabalhadores.
3: No quadro da nossa Assembleia de Organização Concelhia, avaliámos a necessidade de termos condições para a nossa organização, reforçando a nossa intervenção junto dos trabalhadores e das populações de Abrantes. Hoje damos um grande passo nesse sentido. Mais do que um espaço físico, este centro de trabalho será uma ferramenta ao serviço da organização, da iniciativa e da luta. Queremos que seja uma casa aberta de encontro, de discussão e de onde partam novas iniciativas para o desenvolvimento da luta do nosso povo. Mas queremos que esta casa sirva sobretudo para irmos longe, cá fora, nas empresas e nos locais de trabalho, nas freguesias e junto às populações, para conhecer melhor os seus problemas, organizar a luta e intervir na defesa de melhores condições de vida e de direito de vivermos em melhores condições nas nossas terras. Quero também agradecer a todos os camaradas e amigos que contribuíram para tornar esta nova casa, com a sua militância, com o seu trabalho, com materiais e através de campanha de fundos. Para todos eles, muito, muito obrigado em nome do Partido Comunista Português. Cada contributo foi importante e esta casa é, por isso, uma conquista coletiva da nossa organização. Agora temos melhores condições de trabalho e temos pela frente. Cabe-nos dar vida a este espaço, com mais organização, mais iniciativa, mais intervenção e mais luta, levando o PCP ainda mais longe, junto dos trabalhadores e das populações, mobilizando todos para essa grande jornada de luta que está convocada para o próximo sábado, 17 de outubro, em Lisboa. Uma nova casa para o PCP, mais forte em Abrantes.
2: Paulo Raimundo felicitou os militantes pelo trabalho desenvolvido e sublinhou que o novo centro de trabalho deve ser, acima de tudo, um ponto de partida para intensificar a atividade do partido. O secretário-geral dos comunistas defendeu a necessidade de aproximar a organização das populações e reforçar a capacidade de intervenção perante os problemas sociais. Em declarações à Antena Livre, Paulo Raimundo reconheceu que a atividade do partido não depende da existência de uma sede, mas considerou que as novas condições representam uma oportunidade para relançar o trabalho político e atrair novos militantes.
4: Há bocado estava a dizer à camarada que estava-se aqui a ser afirmado, e bem, que agora temos um novo espaço, agora temos que trabalhar. E eu disse, agora acabou a desculpa, agora já não há desculpa, nunca houve desculpa, mas agora então é que não há desculpa. Nós estamos aqui numa nova casa do partido, é uma casa do partido, não há dúvida, mas é uma casa que tem que ser aberta a todos. A todos aqueles que nos procuram, aos trabalhadores, às populações, à juventude. Uma casa não é para nós, é para nós convivermos, é para nós reunirmos, é para nós trabalharmos, mas é para projetar a nossa ação, não para ficar aqui dentro, mas para projetar a nossa ação lá para fora. Porque esta ideia é a ideia fundamental. É um espaço novo, com melhores condições, com mais condições, para que o partido seja ainda mais forte, não dentro das quatro paredes, mas para lá das quatro paredes, que é isso que nós precisamos. Eu diria assim, mais do que nós, é claro, camaradas, não há nenhuma dúvida, nós estamos muito contentes, satisfeitos e com um grande sorriso, e justificadamente com um grande sorriso, porque temos uma casa nova hoje. E certamente não é indiferente se nós daqui a 3 meses tenhamos mais 3, 4, 5 militantes. Não, isso é muito bom para nós, mas a questão fundamental não é essa. A questão fundamental é que nós precisamos de mais partido, mais gente a vir ao partido, mais disponibilidade daqueles que cá estão. Eu sei que a malta já dá muito, os camaradas já dão muito, isso não está em causa, pelo contrário, é preciso, mas se calhar é preciso que cada um dê mais um bocadinho ainda, porque nós precisamos de um partido mais forte, não é para nós ficarmos todos contentes cá dentro. Nós precisamos de um partido mais forte, porque é o partido é o grande foco de resistência, de luta, mas também de esperança para o futuro que nós queremos impor no nosso país. E, portanto, um partido mais forte significa uns trabalhadores mais organizados e mais fortes. Significa a população mais organizada e mais forte. Significa que a juventude tem condições de cá viver, cá estudar, cá trabalhar, e bem precisamos que assim seja.
2: O secretário-geral do PCP, Paulo Raimundo, destacou o empenho dos militantes na recuperação das instalações. O dirigente recordou as várias tarefas realizadas por voluntários e depois considerou que a abertura do centro de trabalho não pode ser entendida como um objetivo final. O secretário-geral insistiu na necessidade de reforçar a organização e capacidade de mobilização, associando esse objetivo à defesa dos direitos dos trabalhadores, à melhoria das condições de vida e à resposta aos problemas das populações. Entre as preocupações apontadas estiveram o aumento dos preços de bens alimentares e dos combustíveis, as dificuldades de acesso à habitação e a falta de profissionais do Serviço Nacional de Saúde. Paulo Raimundo criticou aquilo que considera ser uma distribuição injusta da riqueza.
4: E neste momento em que todos, o capital, os meios de comunicação social, todos aqueles que são interessados e que procuram difundir tudo o que é concessões reacionárias, tudo o que é andar para trás do ponto de vista dos direitos e das concessões, tudo o que é procurar que nos dividamos todos uns aos outros para que fique sempre fora da equação o tal problema da distribuição da riqueza, o tal problema da injustiça. A culpa nunca é do capital que concentra cada vez mais dinheiro, a culpa é sempre de alguém, do vizinho, do primo, do tio, é sempre de alguém, menos daqueles que nos fazem explorar, nos levam à exploração. E neste momento em que é preciso nós darmos combate a isso e abrir esse caminho de esperança para o nosso povo, o Partido Comunista Português, os camaradas que aqui estão, esta nossa nova sede, este nosso novo espaço de trabalho, volta a ser extraordinariamente decisivo para abrir este caminho.
2: Já em declarações à Antena Livre, Graça Alves, dirigente da estrutura concelhia de Abrantes dos Comunistas, considerou que a inauguração representa mais do que a recuperação de instalações próprias. Questionada sobre a possibilidade da nova sede contribuir para inverter a perda de influência eleitoral da CDU no concelho, Graça Alves manifestou esperança de que a abertura do espaço possa constituir um ponto de partida para o reforço do partido.
5: Significa não só termos um local, um novo local, com melhores condições do que o que tínhamos no anterior, mas significa que nós estamos cá e queremos trabalhar em prol das populações de Abrantes e combater as injustiças que recebem e para que as pessoas tenham uma vida mais digna.
6: Tivemos aqui o recado do secretário-geral do Partido Comunista Português, agora é que vai começar o trabalho, ou seja, esta é uma casa que vai receber os militantes, quem quiser entrar. Há um objetivo também de captar nova gente para o PCP?
5: Claro que sim, sempre, todos os dias, desde sempre. Nós estamos sempre com aqueles que estão já connosco e todos sabem que toda a gente é bem-vinda aqui. Portanto, todos que quiserem entrar aqui e que quiserem ou ser militante ou apenas quiserem entrar aqui para vir dar uma palavrinha, nós estamos cá sempre para os apoiar.
6: E quem quiser pode vir cá bater à porta, portanto a partir de agora contactar os elementos que fazem parte do partido ou vir cá mesmo bater à porta.
5: Desde sempre, sempre, sempre.
6: Oh, Graça, o Partido Comunista Português, a CDU, vamos falando assim, foi perdendo fulgor ao longo dos anos. Este pode ser o relançamento do partido novamente em Abrantes para contrariar a tendência dos últimos anos, que é inequívoco, que tem sido a baixar o número de eleitos. É este o ponto de partida para um renascimento do partido?
5: Eu espero que sim, espero que sim. Nós temos muito trabalho pela frente, sim, temos, mas estamos cá todos de braços abertos para apanhar esse trabalho e para ir para a frente, para a luta e para tentar resolver as coisas da melhor maneira para as pessoas.
6: O partido tem tido atividade, quer na Assembleia Municipal e quer com o grupo da União de Freguesias de São Facundo e Vale das Mós. Quais são, nesta altura, as grandes preocupações do PCP? Falando em Abrantes, não deixámos, porque o secretário-geral já falou das preocupações do país, as grandes preocupações que vocês têm neste momento relacionadas com o Conselho de Abrantes.
5: Com o Conselho de Abrantes, nós temos uma grande preocupação com aquelas aldeias e lugares mais pequenos que não têm ainda saneamento básico. Temos preocupação com todos aqueles que não têm ainda médico de família. Temos preocupação com todos aqueles que não têm transporte. Alguns têm durante o tempo escolar e depois, quando acaba o tempo escolar, deixa de haver transportes para muitas aldeias. E tudo isso nos preocupa. E tudo aquilo que as pessoas acharem que estão a ser prejudicadas podem vir ter connosco. E nós tentamos queremos ajudar da melhor maneira.
6: Este é o centro do Conselho de Abrantes. Agora, a partir daqui, vão tentar entrar nas freguesias ou primeiro é preciso dar a corpo a este centro?
5: Nós já estamos em quase todas as freguesias. Nós tivemos, nas últimas eleições autárquicas, candidatos em 13 freguesias. Portanto,
6: Quando eu estava a ir para as freguesias, dar mais corpo a este trabalho?
5: Claro que sim. Sempre.
2: À margem da inauguração e já em declarações à Antena Livre, o líder dos comunistas, Paulo Raimundo, abordou também a proposta do Orçamento do Estado para 2027, apresentada pelo Governo, para lá da abertura do Centro de Trabalho de Abrantes. Quanto ao Orçamento do Estado para 2027, o secretário-geral do PCP afirmou que o documento não o surpreendeu e apontou como exemplos os 1.700 milhões de euros, que, segundo afirmou, estão previstos para benefícios fiscais em grandes grupos económicos, a redução da taxa do IRC e os encargos associados às parcerias público-privadas rodoviárias. Na perspectiva do dirigente comunista, os recursos poderiam ser utilizados para reforçar serviços públicos, criar uma rede pública de creches e, por exemplo, aumentar as pensões. De reforma.
7: Nós, a nossa intervenção não depende do Centro de Trabalho. De qualquer das maneiras, haver um Centro de Trabalho, um espaço onde o partido se possa reunir e, acima de tudo, projetar a sua intervenção para fora, um espaço é uma questão fundamental. Não sendo fundamental, é muito importante. E o facto de termos, diria, criado as condições para voltar a reabrir um Centro de Trabalho com melhores condições, com mais espaço, com mais. Para concretizar esse objetivo de. Alargar a nossa intervenção para fora e, a partir dessa intervenção de fora, trazer mais gente para dentro é muito importante e, portanto, é com grande satisfação que nós estamos aqui a reinaugurar o Centro de Trabalho.
6: Depois o trabalho começa agora, não é? Foi o discurso, acabou no seu discurso a dizer, não é? Agora é preciso trabalhar.
7: O trabalho levou a que, com a disponibilidade, com a militância, até com os fundos de cada um, fosse possível reabrir este espaço. O espaço está reaberto. Agora, nós não podemos ficar satisfeitos porque temos um espaço aberto. Agora precisamos de relançar o nosso trabalho também. Da mesma forma que relançamos o Centro de Trabalho, estamos a relançar o nosso trabalho. E eu penso que isto é um contributo muito importante para isso, para que nós nos liguemos ainda mais à população, aos problemas, aos trabalhadores, à juventude. Porque precisamos de um partido mais forte, como disse na minha intervenção, nós precisamos de um partido mais forte, não é para nós ficarmos satisfeitos com isso, é claro que ficamos. Nós estamos de um PCP mais forte, porque um PCP mais forte é aquilo que responde à necessidade do momento. É nesse sentido que estamos.
6: Oh, Raimundo, foi apresentado o Orçamento de Estado, já tem uma leitura breve sobre o documento?
7: Mas sabe que talvez a primeira reação que eu faço é não me surpreende nada. Eu tive a oportunidade em julho, agosto, quando me perguntaram sobre o Orçamento de Estado, que ainda faltava muito na altura fiz uma afirmação que hoje repito. É, na altura, o que era preciso, a única dúvida que havia sobre este Orçamento de Estado, agora apresentado, é se ele ia manter o mesmo nível de injustiça ou se ia aumentar esse nível de injustiça. E aqui chegado, aquilo que é possível dizer é que o nível de injustiça está lá mesmo. Eu posso dar três exemplos rápidos do que quer dizer com isso. É um orçamento que prevê 1.700 milhões de euros em benefícios fiscais para os grandes grupos económicos. Ora, nós não precisamos nada disso. Os grupos económicos não precisam ainda mais de benefícios. Precisamos é desses 1.700 milhões de euros, por exemplo, era o que dava para concretizar uma rede pública de creches. É um orçamento de Estado que baixa mais 1% ou IRC. IRC que vai direitinho, em grande medida, para as grandes empresas. Ora, e ao mesmo tempo, quer aumentar as propinas em 3%. Ora, não é preciso nada disto. É um orçamento de Estado que entrega 1.700 milhões de euros às parcerias público-privadas rodoviárias. Coisa que o Governo, em vez de estar, o que precisava estar a fazer neste momento era resgatar essas parcerias público-privadas. Isto é um desastre, do ponto de vista económico. Mas não. O que vai fazer é dar mais 1.700 milhões de euros às parcerias público-privadas. Dinheiro esse estava a pagar o aumento das pensões de reforma em 50 euros para cada reformado, como nós propomos, e ainda sobrava dinheiro. E, portanto, é um orçamento que não responde às necessidades gerais do país, nem muito menos ao momento concreto em que estamos a viver. Não há uma medida sequer, uma medida para enfrentar o aumento brutal do custo de vida. Não há. E, portanto, isso diria que não me surpreende, infelizmente não me surpreende. O que me surpreende é ver partidos que afirmam não estar de acordo e que vão viabilizar este orçamento. Isso é que me surpreende, pela negativa. Permitindo, inclusive, que outros que estão de acordo com ele possam demagogicamente discordar. Portanto, é isto.
6: Na especialidade, vai haver, como sempre, a apresentação de muitas propostas ou O orçamento é um dado adquirido.
7: Não, não, nós vamos fazer propostas, claro. Por exemplo, nós não, há aspectos de justiça fiscal que nós não vamos deixar passar, não é? Há aspectos do aumento das pensões que nós não vamos deixar passar. Vamos intervir, vamos investir, vamos intervir naquilo que achamos que são as propostas que resolvem, dão resposta neste momento. E não alinhamos naquela conversa de que está um orçamento sem margem. O orçamento tem margem. Eu dei-lhe aqui três números. Exatamente. Se quiser, então, só nestes três números que eu lhe dei, há 5 mil milhões de euros de margem. Sim, grosso modo. Há 5 mil milhões de euros de margem. E, portanto, há margem. Não é um problema de margem. Nós não somos demagógicos a dizer que o dinheiro não acaba. O dinheiro não é limitado. Agora, o problema não é a falta de dinheiro. O problema é as opções que fazem com o dinheiro que existe. Não, as opções são outras.
6: E acha que a discussão está a ir para outros caminhos que não propriamente para estas preocupações?
7: Claro, a discussão está a ser centrada em há margem ou não há margem,
6: crise ou não crise,
7: crise ou não crise, déficit ou não déficit. Ora, nada disto é tudo para desviar a atenção da questão fundamental. É o que é que se faz, quais são as opções que se fazem com o dinheiro que existe. E as opções que se fazem com o dinheiro que existe, na nossa opinião, são erradas. São erradas, comprometem o presente e o futuro do país. Ora, nós estamos a inverter isto, é nisto que estamos mobilizados. Nós vamos fazer tudo o que tiver ao nosso alcance para, diria, minimizar ao máximo, mas vamos também fazer um esforço muito grande para exigir, para animar e mobilizar para a exigência que se impõe no novo rumo para o país. Isso é. Vamos estar no próximo dia 17, estaremos hoje nas ruas, no próximo dia 17. Respondendo ao apelo do CGTP, esta luta vai continuar.
2: Para a estrutura concelhia do PCP de Abrantes, a reabertura deste centro de trabalho, depois de vários anos sem instalações próprias, representa uma oportunidade para reorganizar a atividade local, aproximar o Partido das Populações e procurar reforçar a influência política e eleitoral no concelho. A mensagem deixada por Paulo Raimundo foi a de que a nova sede deve ser, acima de tudo, um instrumento para reforçar a intervenção comunista fora das suas paredes, junto dos trabalhadores, dos jovens e das populações de Abrantes.
0: O novo centro de trabalho do PCP em Abrantes fica localizado em Rossio, ao sul do Tejo, na Estrada Nacional 118, no cruzamento para Tramagal. A Polícia Judiciária deteve um homem e uma mulher de 38 e 43 anos, suspeitos de terem burlado um idoso de 90 anos em cerca de 400 mil euros. Os crimes terão ocorrido entre 2022 e 2026, no Entroncamento e em Santarém, através de alegados negócios de compra de automóveis e imóveis que nunca chegaram a concretizar-se. As detenções foram realizadas pelo Departamento de Investigação Criminal de Leiria, da Polícia Judiciária, no âmbito da Operação de denominada Formica. Segundo a PJ, os dois suspeitos, que são casados, terão atuado em conjunto através de um plano destinado a obter dinheiro da vítima, aproveitando-se da sua especial vulnerabilidade devido à idade. O esquema assentava na apresentação de alegados negócios relacionados com a aquisição de automóveis e imóveis, que supostamente trariam benefícios financeiros ao idoso. No entanto, os negócios nunca chegavam a concretizar-se, com os suspeitos a justificarem a situação através de alegados erros ou enganos. A investigação permitiu apurar que a vítima realizou várias transferências bancárias para contas de familiares e amigos dos suspeitos. Posteriormente, o dinheiro era movimentado por uma conta bancária da mulher, estando também em investigação um alegado crime de branqueamento de capitais. Os dois detidos, de 38 e 43 anos, não têm profissão ou ocupação definida e possuem antecedentes criminais por vários crimes, de acordo com a Polícia Judiciária. Depois de presentes à autoridade judiciária competente, ficaram sujeitos à obrigação de apresentações duas vezes por semana junto do órgão de polícia criminal da área de residência. Foram ainda proibidos de contactar a vítima e tiveram os passaportes retidos. Portugal conquistou este domingo o Mundialito de Futebol de Praia pela 8ª vez, depois de vencer o Paraguai por 11-8 na 3ª e última jornada da competição, beneficiando da vitória do Brasil sobre a Espanha por 8-5. A equipa das Quinas, que não vencia a competição desde 2019, reforçou o estatuto de segunda seleção mais titulada, com 8 triunfos atrás dos 15 do Brasil. O Mundialito voltou a ser disputado 3 anos depois, com a 26ª edição em El Puerto de Santa Maria, em Espanha, no formato de campeonato ou uma volta, tendo Ruben Brilhante sido eleito o melhor jogador da competição. O Benfica regressou ontem aos triunfos na Primeira Liga Portuguesa de Futebol ao vencer na recepção ao Vitória de Guimarães por 2-0 na 8ª jornada, mantendo o segundo lugar a 5 pontos do líder Futebol Clube do Porto. Depois da derrota no terreno dos azuis e brancos, os encarnados conquistaram a 6ª vitória no campeonato graças aos golos do sueco Samuel Dahl aos 24 minutos e do ucraniano Georgi Sudakov aos 75. O Benfica permanece no segundo lugar com 19 pontos, menos 5 do que o Futebol Clube do Porto, e tem mais um do que Sporting e Santa Clara, terceiro e quarto classificados respectivamente, enquanto os vimaranenses somaram o quinto jogo sem ganhar, continuando no 15º posto, primeiro acima dos lugares de despromoção, com 5 pontos. Famalicão e Alverca encerram hoje a 8ª jornada da edição de 26-27 da Primeira Liga no terreno dos Minhotos, num duelo entre emblemas do meio da tabela que procuram continuar no registro vitorioso na competição. Antes da nova interrupção do campeonato para os Jogos da Taça de Portugal, o Alverca, para já no 10º posto com 8 pontos, vai tentar chegar ao 3º triunfo seguido, depois de ter arrancado a Primeira Liga sem vitórias nas primeiras 5 rondas. Já o Famalicão, 13º com 7 pontos, vem de golear no terreno do Nacional por 4-0 na jornada anterior e procura a segunda vitória consecutiva e o 5º jogo sem perder, numa série que inclui 3 empates. O jogo está marcado para as 20h15 e vai ser arbitrado por Sérgio Gelo, da Associação da Guarda. Após 3 semanas para as seleções, a Primeira Liga volta a parar para a disputa dos jogos da 3ª eliminatória da Taça de Portugal no próximo fim de semana, já com os primodivisionários, exceto os participantes nas competições europeias, Torriense incluído. Em antena desportiva, vamos aos resultados da 5ª jornada do Campeonato da 1ª Divisão Distrital da Associação de Futebol de Santarém. Alcanense 1, Sport Abrantes e Benfica 5, Samora Correia 5, Águias de Alpiarça 0, Porto Alto 1, Coroxense 0, Ouriquense 0, Pontevel 0, Amiense 4, União do Tomar 3, Mação 2, Torres Novas 4, Entroncamento 1, Vasco da Gama 1 e Oriense 1, Moçarriense 1. No topo da tabela classificativa, Samora Correia e Torres Novas, ambas as equipas têm 15 pontos. Na terceira posição, União de Tomar e Porto Alto com 12 pontos. Quinto, Mação e Amiense com 10 pontos. Na sétima posição, Entroncamento com 8. Oitavo, Sport Abrantes e Benfica com 7. Nono, o Ouriquense, que tem 4 pontos, os mesmos que a equipa de Coruche, com 3 pontos. Na 11ª posição, Alcananense e Vasco da Gama. 13º, Moçarriense e Pontevel com 2 pontos. Também na 15ª posição, Oriense, com os mesmos 2 pontos. 16º e último, Águias de Alpiarça, que ainda não pontuaram. No Estádio Municipal Joaquim Maria Batista, em Alcanenas, teve o repórter Rui Matos, que no final da partida ouviu o treinador da equipa da casa, Sérgio Oliveira. O técnico assumiu que a expulsão de um jogador ia não concretizar.

0: 10 minutos, eu não sei precisar bem quando é que foi, mas sei que foi muito cedo. Com o lance do vermelho ficámos com um jogador a menos e por azar, o mérito do adversário também, parece que a bola bate ali ligeiramente na barreira e no livre eles conseguem marcar o golo. Ficámos a perder 1-0 e com um jogador a menos. No lance a seguir sofremos o 2-0. Pronto, tipo uma equipa que não ganha há 3 jogos, fica difícil, como é lógico, fica difícil. É claro que são estes erros que nós temos vindo a cometer que nos levam a esta situação, que pronto, tudo o que tem a correr mal corre. Na segunda parte estávamos no jogo a ganhar 2-1, a perder 2-1, peço desculpa, estávamos dentro do jogo, num canto, uma segunda bola, golo deles. No lance a seguir falhamos o penalti, pá, pronto, e animicamente a equipa foi-se abaixo. Agora pronto, há que continuar a trabalhar e esperar que melhores dias venham. É claro que não estamos bem, não estamos numa situação boa e a pressão vai sendo cada vez maior para a gente conseguir vitórias. Agora pronto, acredito que trabalhando muito e com a nossa humildade que iremos conseguir mudar o rumo dos acontecimentos. Agora estamos numa situação difícil, pronto, há muito pouco a dizer, o jogo ficou logo condicionado aos 10 minutos com essa expulsão e parabéns ao Abrantes, ganhou e ganhou bem.
1: Sendo que esta questão atualmente do Atlético Alcanense é muito esta questão anímica, tem a ver com os resultados, a sua equipa entra bem no campeonato, ganha o primeiro jogo, depois os resultados parece que não aparecem. E isso, a equipa nota-se tem qualidade e mesmo com 10 conseguiu colocar aqui o Abrantes em sérias dificuldades. No entanto, essa questão anímica e dos resultados não aparecerem mexe muito com a equipa.
0: Sim, é um mau momento em que tudo o que tem para correr mal tem corrido. Nós em Cruz sofremos um gol de penalti, um campo difícil, depois não conseguimos nem fizemos o suficiente para conseguir reverter o jogo. Aqui com o Torres Novas, um dos candidatos à subida, um canto a nosso favor, conseguimos fazer um penalti na nossa área, ganhar 1-0, em tomar no um minuto e meio de jogo um erro individual. O jogador do Tomar foi só empurrar a bola para a baliza e tem sido isto. Hoje aos 10 minutos uma expulsão, golo do Abrantes. Tem sido muito isto e as coisas têm-nos corrido mal. Agora eu acho que a equipa nota-se que tem qualidade, a equipa tenta jogar. Agora temos cometido erros que nos têm penalizado muito e que ou os deixamos de cometer rapidamente ou então não vamos conseguir alterar a nossa situação. É esperar que melhores dias venham e lá está, no próximo jogo temos já uma oportunidade para tentar inverter a situação, esta má situação, e tentar ganhar em Pontevel. Não nos resta mais nada a fazer sem ser trabalhar e pronto, é isto.
2: Ricardo Marinho, jogador do Alcananense, também confirmou que a expulsão condicionou o jogo, que considerou atípico.
1: Ricardo Marinho, jogador da equipa do Atlético Alcanense. Ricardo, vocês acabam quase por entrar a perder com o lance da expulsão, depois o consequente golo, logo o segundo golo de seguida do Abrantes e Benfica, mas vocês mesmo com 10 acabam a primeira parte em cima do adversário. Depois o início da segunda parte sofrem o golo, depois é o tal lance da grande penalidade que acaba por se calhar mexer ali um bocadinho animicamente com a equipa.
3: Sim, primeiramente boa tarde. Foi um jogo que atípico, né? Um jogo que acontece sempre, é uma expulsão logo no início e dois gols logo em seguida, acaba pegando a equipe desprevenida. É um banho de água fria, querendo ou não, mas soubemos interpretar bem o jogo, sabemos ter bola, ter paciência e dar o nosso melhor, né? Que é o que se pede aqui, é sempre o nosso melhor. E conseguimos fazer um gol no primeiro tempo ainda, que nos deu animação, que nos deu motivo a querer mais, achar que dava de empatar o jogo. Mas logo no segundo tempo, ali já nos primeiros lances do jogo, já foi o 3-1, logo em seguida a penalidade, que acabei por falhar, que acontece,
4: é o futebol.
3: Futebol. E é isso, agora é trabalhar, né? É continuar o que nós estamos fazendo, porque mesmo com a menos ainda conseguimos ter bem o jogo, controlar bem o jogo, e o resultado não é aquilo que se viu, quem veio aqui apreciar o jogo viu, o resultado não condiz com o que foi o jogo, mas o futebol é assim, quem não faz está sempre disposto a levar.
1: E nota-se que a equipa tem qualidade e criou muitas dificuldades à equipa do Abrantes e Benfica, se calhar até é passar aqui por uma fase um bocadinho mais complicada, fruto dos resultados também não aparecerem nos últimos jogos, não é?
3: Sim, os resultados acabam por influenciar no ânimo da equipe, e quando se leva um gol ali logo já vem aquilo tudo das derrotas, já vem vários pensamentos, mas é o que nosso mister diz, é continuar trabalhando, nossa equipe tem qualidade, que uma hora vai sair, é o que nós podemos fazer agora é trabalhar, que nem sempre estamos num momento bom e tem que saber lidar com isso.
1: Como é que o grupo durante a semana trabalha claramente sobre vitórias? Normalmente é mais fácil trabalhar

0: Mas sente que o grupo está um bocadinho afetado ou consegue trabalhar bem?
1: Não, nosso grupo é o que o Mister diz sempre, ele vai estar sempre ali com nós, independente da derrota ou da vitória. Igual o Torquato diz, se nós perder nós não somos piores e se nós só ganhar nós não somos também os melhores do mundo. E é isso que eles tentam passar pra gente, tranquilidade e trabalhar, que somos uma equipe jovem. Eles tentam passar essa tranquilidade para nós, para que a gente possa trabalhar e só tentar ser melhor cada dia mais. Durante a semana ali o clima é leve, é bom, claro que tem essa da derrota aí, a gente fica um pouco mais desanimado, mas todo mundo vem trabalhar, vem disposto a treinar e a dar o seu melhor sempre.
2: Por parte do Sport Abrantes e Benfica, o treinador Paulo Seninho gostou do jogo da sua equipa no início da partida, mas também assumiu que a expulsão veio destabilizar.
0: Saninho, treinador da equipa do Abrantes. Saninho, a equipa entra bem, ganha ali aquele lance da expulsão e consequente golo, depois faz o 2-0, mas depois parece que ali a partir dos 15, 20 minutos, essa competitividade inicial que a equipa estava bem, parece que se calhar o 2-0 deu aqui algum conforto à equipa e a equipa baixou um bocadinho os índices de competitividade.
3: Sim, eu acho que foi a expulsão. No fundo, fazemos o 2-0, né? Que acabamos a jogar bem. Estava agora aqui a dizer à minha equipa técnica, muito bem no jogo, uma capacidade tremenda de ter bola, pronto, muito bem no jogo. E depois, quando fazemos o mais difícil, quando temos o jogo controlado e o adversário com um a menos, nós parece que começámos a deixar o adversário jogar, sempre mal posicionados, que de um momento para o outro, porque até o 2-0 nós estávamos muito bem no jogo, bem posicionados, não deixava o adversário construir, víamos com a lição bem estudada. Mas depois facilitámos um bocadinho e acabámos por sofrer o golo. Mas entrámos bem outra vez na segunda parte, entrámos bem, fizemos logo o 3-1 e a equipa na segunda parte depois adaptou-se melhor àquilo que era a realidade do jogo. Alterámos ali uma outra situação na zona central do meio campo que era preciso, que era onde o adversário estava a criar perigo. O Ricardo, o jogador do Alcanena, um jogador com muito desequilíbrio, que estava a deixar-nos ali um bocado atrapalhados naquela zona. Adaptámos e depois, pronto, acho que condicionámos muito o jogo dele. Acho que a vitória é boa, foi uma boa exibição. Tivemos 15 minutos, que não tivemos tão bem, mas de resto acho que a equipa portou-se bem.
0: A equipa nota-se que está com confiança, está segura, tirando esse período que se calhar também o facto da expulsão deu aqui algum conforto à equipa e se calhar baixou um bocadinho esses índices. A equipa está com confiança, está bem. Também os jogadores que entraram também trouxeram aqui coisas boas à equipa e também ajudaram a dilatar o resultado. Isso também é bom para a equipa.
3: Sim, claramente que é, porque imagina, acabamos de rastros fisicamente, temos jogadores muito limitadíssimos. O Diogo, por exemplo, regressou agora, teve 5 semanas parado, estava com medo de arriscar nele, porque é um jogador importante para nós e temos um ciclo de jogos muito, muito importante. Sabíamos que o adversário era forte a procurar a profundidade e depois estávamos com algum receio que o Diogo voltasse a ter uma recaída. Mas entrou bem, mas sabíamos que não aguentava muito tempo. Vimos o caso do Pedro Lourenço, o Pedro Miguel, um jogador fisicamente acabou de rastro. O Miguel também regressou há pouco tempo ter lesionado, o próprio Cris. E depois os jogadores entraram com vontade, nota-se que o grupo está coeso, consegue disfarçar muita parte do jogo, os índices físicos não estão no seu melhor, porque há uma entreajuda muito grande e é isso que a equipa está a ter resultados positivos mesmo por causa disso. O próprio João Marchão, que hoje ficou no banco, também está limitado, anda ali com alguns problemas de respiração que não está muito bem, e nós temos que trabalhar com isso tudo, mas acredito que vamos ficar fortes. O plantel está coeso, está consistente e as nossas boas épocas teve a ver muito com isto que estamos a ter agora, que é os grupos de trabalho, a forma como trabalhamos, a forma como os jogadores entram com vontade, isso ajuda a ganhar jogos e acho que estamos num bom caminho.
0: Pois era aí que eu ia pegar só para finalizar, para não acontecer um pouco como o ano passado, em que houve ali períodos em que muito jogador importante também teve de fora, é importante fazer esta gestão física também do plantel para não haver essas quebras.
3: Sim, claramente que sim, mas pronto, neste momento eu esta semana treinei com 20 jogadores de campo mais 2 guarda-redes. Há muito tempo, e disse isso ao grupo, há muito tempo que não treinava assim, e não foi ter unidades, foi treinar, jogadores a treinar a sério, difícil, deixámos 2 jogadores de fora, foi difícil, foi há muito tempo que não tinha essas dores de cabeça, mesmo os jogadores de ficar de fora, uma equipa que hoje tem um banco que tem que sentir satisfeito, né? Porque temos 2 dos nossos melhores jogadores e da divisão, hoje deixámos os de fora, não contar com, e a contar com o pessoal do Gui, também que tem qualidade, o clube está a trabalhar bem, o próprio JP, o Ibra, todos os jogadores, o Rafa, que está muito também competitivo com o Rodrigo, e acho que os jogadores estão muito equilibrados e temos essa competição. Agora vamos ver o resto do campeonato, o que é que vai dar. Temos um ciclo de jogos algo complicado, mas acho que vai correr bem.
2: Já Cristiano Pedroso, jogador do Abrantes e Benfica, também confirmou o início forte da sua equipa.
0: Cristiano Pedroso, jogador da equipa do Abrantes e Benfica. Cristiano, uma boa entrada da equipa, ali a questão da expulsão, depois o gol, depois o seu gol, mas a equipa ainda relativamente à primeira parte, depois parece que baixou ali um bocadinho os índices competitivos, se calhar achou que o resultado estava mais ou menos controlado e na primeira parte baixou um bocadinho esses índices.
4: Primeiramente, boa tarde, todos estão ouvindo. A gente sabia que ia ser um jogo difícil, a equipe da Canina é uma equipe qualificada, tem jogadores muito rápidos, transição rápida. Entramos bem, conforme o Mister tinha pedido pra gente, acredito que os primeiros 20 minutos foi muito forte da nossa parte, conseguimos fazer 2 gols. Depois ficamos perdidos um pouco em questão de marcação, a gente tinha um jogador a mais, mas parecia que era eles que tinham um jogador a mais, a gente um a menos. Depois conseguimos ainda ter um pouco de bola. Acabou a primeira parte, o Mister corrigiu no balneário a nossa questão de marcação. Voltamos, eu acredito que na segunda parte está bem um pouco melhor. Conseguimos criar inúmeras chances de fazer gol, aproveitamos algumas. O resultado foi o que foi. Foi uma vitória importante para a gente, importante para o grupo, importante também para dar uma moral para a gente começar a semana também bem, cabeça erguida, trabalhar bem, porque no final do jogo também partimos um pouco, né? Como eu disse, um campo difícil e acho que acusamos um pouco o cansaço. Então temos que melhorar nossa questão física, mas de resto, agradecer também ao pessoal que veio aqui, né? Os nossos adeptos que vêm torcer pela gente. E agora é continuar a trabalhar, porque o caminho se faz caminhando, né?
0: A equipa está a começar bem a época, com resultados positivos. Como é que sente também que foi a sua integração aqui no Sport Abrantes e Benfica? Também já está a contribuir com alguns golos. Como é que sente que está a ser este início da época, não só da equipa, mas também o seu?
4: Assim, eu tive uma pequena lesão, fiquei de fora, acredito que foram as 3 primeiras jornadas, voltei na 4ª jornada, consegui ajudar a equipe com um gol. É que nem eu digo os meus companheiros, né? Eles falam que tô velhinho. Até enquanto eu consegui ajudar meus companheiros é o mais importante. Lógico que ponta de lança vive de gols, mas o mais importante para mim, como eu falo para eles, é sair daqui com a vitória, com os 3 pontos, né? Que no final das contas, quando você vai olhar a tabela, é ali que diz a verdade. Mas tô feliz, mais 2 gols, graças a Deus, né? Agradeço primeiramente a Deus por dar saúde, para estar aqui vivenciando esse momento, também com meu filho, que pode estar me acompanhando, isso também é uma motivação a mais também para mim. Fico feliz, mais uma vitória. O mais importante agora é descansar, desfrutar hoje, né, dessa vitória importante e trabalhar para a semana que vem aí adversários muito complicados, né, e temos que estar ali com a cabeça focada e buscar os 3 pontos, que é o nosso objetivo sempre.
2: No campo, Agostinho Pereira Carreira esteve o repórter Jorge Duarte. Mário Nelson, treinador da Associação Desportiva de Mação, disse estar satisfeito com os seus jogadores ao nível da mentalidade, mas houve erros que deram vantagem ao adversário.
5: Final da partida em Mação, para falarmos com o técnico da Ação Desportiva de Mação, Mário Nelson, numa derrota por 4-2, duas equipas que vinham em boa dinâmica, o Torres Novas vai continuar em boa dinâmica, ou o Mação hoje aqui andou sempre a correr atrás do prejuízo?
6: Pois, eu penso que foi um jogo, eu estou satisfeito com a minha equipa, no que concerne aquilo que lhes foi pedido a nível de atitude e de mentalidade competitiva e atitude e psicologicamente achava que era um jogo que mentalmente nós tínhamos que estar organizados. E eu penso que fizemos isso. Nós entramos bem no jogo, tínhamos o jogo controlado, o Torres Novas só defendia. Acabámos por cometer um erro numa bola em que podemos sair em transição, fazemos uma falta. O Torres Novas, nós completamente passivos, acaba por fazer 1-0 num lance em que o Tomás Nunes recebe a bola, nós temos que encurtar e na área temos 4 jogadores e o Zé Faria aparece completamente sozinho, sinceramente nós apáticos, e acabamos por levar gol. Fomos à procura de empatar o jogo com uma grande personalidade, com um grande caráter, acabamos por empatar o jogo numa boa jogada, já podíamos ter empatado antes, acabamos por ficar por cima do jogo, acabamos outra vez por encostar o Torres Novas ali atrás e num lance completamente ninguém percebe o que é que aconteceu ali, acabamos por levar o 2-1 é mais um lance, como eu costumo dizer, de banda desenhada, em que nós estamos completamente desligados do jogo, 3 jogadores nossos na bola, o Tomás acredita ali que nós vamos ser displicentes e acabamos por levar o 2-1. Continuamos outra vez à procura do resultado, continuamos à procura outra vez com uma grande mentalidade competitiva, acabamos por fazer o 2-2, e logo de seguida temos 2 bolas, tanto do Sandro como do Isaac, que fica ali isolado e que o Chico está completamente fora da baliza e pode dar um chapéu, acabou por não o dar e acabámos por depois num lance também completamente inofensivo, o jogador do Torres Novas de costas e damos um penalti no final da primeira parte e acabámos por ir para o intervalo a perder 3-2, na minha opinião, quando já podíamos ter virado o jogo e podíamos ter facilmente estar na frente do marcador, tendo em conta aquilo que nós tínhamos produzido e a personalidade e o caráter que estávamos a ter. Ao intervalo tentámos corrigir isso, falámos com os jogadores sobre a situação que o Torres nós procurava com o Tomás Nunes e de forma a encurtarmos, de forma a ele não receber e poder encarar. E no primeiro lance da segunda parte deixámos o Tomás receber, encarar, voltámos a dar-lhe espaço para ir, o Simão já estava amarelado, acabou por cruzar bem e mais uma vez na área o Major aparece sozinho e faz gol. Continuámos à procura, fizemos uma segunda parte com os nossos centrais, sempre no meio campo do Torres Novo. O Torres Novo vai duas vezes à nossa baliza na segunda parte e numa delas, e nas duas pode fazer gol. Fez na primeira e na segunda o João Vieira podia ter definido melhor e também podia ter feito. Isto é como eu costumo dizer, não há resultados injustos, há resultados que é o que nos diz o resultado. Perdemos, continuar a trabalhar, mas foi o que eu disse aos jogadores, ninguém ganha nada à quinta jornada. O ano passado também perdemos aqui com o Torres Novo à quinta jornada e depois o Torres Novo chegou a muitos pontos de nós. As pessoas festejam muito, mas é por ser contra o Mário Nelson, não é efetivamente, possivelmente por estarem na frente da classificação. Estamos a 6 pontos do primeiro lugar, nós queremos lutar pelo primeiro lugar. Acho que com esta identidade, com este caráter, com esta personalidade vamos fazê-lo. E é como eu digo, não vou dizer que é injusto, parabéns ao Torres Novas pela vitória, mas não podemos sofrer estes golos. Acho que num jogo desta dimensão, dar os brindes que nós demos é de todo irresponsável da nossa parte. Parabéns ao Torres Novas e continuar a trabalhar.
2: E João Martins, treinador do Torres Novas, elogiou os seus jogadores por terem implementado em campo o que tinha sido definido durante a semana.
5: Agora para ouvirmos o técnico do Torres Novas, João Martins, boa tarde, uma vitória 4-2.
7: Há coisas às vezes que parecem fáceis.
8: Não, fácil não é. Isto é difícil criar situações, criar oportunidades e impedir que o adversário as tenha. É difícil, é um trabalho muito difícil, mas acima de tudo acho que é dar os parabéns à nossa equipa técnica, aos nossos jogadores, porque durante a semana interpretámos um plano que apresentámos aos jogadores e eles seguiram-no à risca com as nossas armas, tendo em conta aquilo também são as nossas capacidades, a nossa organização defensiva forte, e depois com saídas rápidas, muitas vezes com muito perigo. E basicamente é isso, é sermos iguais aos nós próprios.
7: Ser eficaz, tremendamente eficaz.
8: Sim. Não, tremendamente eficaz não, porque ainda temos mais uma bola ou duas.
7: Mais uma ou duas.
8: Ainda temos mais uma bola ou duas que podíamos ter feito. Portanto, tremendamente eficaz não fomos, mas fomos eficazes, sem dúvida nenhuma. É seguir o nosso caminho, a nossa caminhada, tranquilos, sem pressão, com alegria, acima de tudo com alegria, e que os jogadores se sintam sempre felizes em interpretar as ideias que nós apresentamos.
5: A equipa ainda entrou a sofrer, porque o Mação entrou ali logo nos primeiros 4, 5 minutos muito forte. Eu vi o João e também o capitão da equipa, o Cláudio Major, que é um dos mais experientes em campo, não é? A pedir calma à equipa, porque sentiam que tinham que quebrar, de certa forma, o ritmo e aquilo que o Mação queria.
8: Sim, exatamente. Nós sabíamos que fruto também daquilo que foi um resultado menos positivo, que o Mação pensa sempre em conquistar os 3 pontos, como é óbvio, não ganhando em Cruz, que aqui em casa ia querer rapidamente pressionar-nos alto e obrigar-nos a falhar na nossa primeira fase de construção. Acho que fomos inteligentes nesse ponto, porque é importante uma equipa ser tão pressionante como é a do Mação, nós conseguirmos alguns momentos com bola, algumas saídas com perigo, para também fazer a equipa de uma ação tentar recuar um bocadinho, e nesse sentido acho que fomos inteligentes nesse momento. Acho que conseguimos no timing certo garantir uma bola ou duas com qualidade, chegar perto, através de uma transição, chegar perto da baliza de uma ação e com isso também criar perigo, o que fez também com que nem sempre fossem tão pressionantes ou nem sempre quando queriam o fosse. Isso para nós foi bom.
5: Campeonato de início este ano tal e qual como o ano passado, em grande estilo.
8: Tal e qual como o ano passado, não, porque empatámos à segunda jornada e agora temos 5 jogos, 5 vitórias, melhores nos golos marcados, porque o ano passado tínhamos poucos sofridos, mas tínhamos poucos marcados também. Agora desta feita acho que é importante e nota-se aquilo que no nosso trabalho também desenvolvido nesse capítulo da chegada à área, da finalização, das bolas paradas, que é um momento do jogo que nós também trabalhamos bastante e por isso estamos a ser premiados. Eu acho que é tudo fruto do trabalho, e depois os jogadores interpretarem e sentirem-se bem e confortáveis dentro daquilo que é o plano que a gente apresenta para cada jogo.
5: Uma última questão, isto é assim, não há pressão da subida, há aqui malta que está a sobressair, são jovens que querem mostrar o seu talento, portanto tudo isto facilita um bocadinho o trabalho e até se calhar o trabalho deles dentro de campo.
8: Não, acho que aqui o importante é valorizar aquilo que são os jogadores da nossa região, sem pressão para subir divisão. O objetivo é isto, é ir conquistando 3 pontos, 3 pontos, 3 pontos, 3 pontos contra adversário, seja ele qual for, tentarmos garantir transmitir essa ideia, passar essa ideia aos jogadores. Óbvio que aqui a ambição deles determina muito aquilo que é muitas vezes o resultado final, porque a entrega que eles põem no jogo é que depois faz a diferença. É óbvio que alicerçado a um plano de jogo, é uma estratégia boa e positiva, bem interpretada, aquilo que eles entregam ao jogo é muito. E nós estamos muito felizes com isso, estamos muito felizes com os atletas novos da região que aqui estão. Também com os mais experientes, acho que fizemos aqui uma mescla bastante positiva que vai dar certamente muitas alegrias aos Torrejão.
2: A próxima jornada, à sexta, realiza-se domingo, dia 18 de outubro, e vai contar com os jogos Sport Abrantes e Benfica, Amiense, Coroxense, Samora Correia, Pontevel, Alcrenense, União de Tomar, Mação, Águias de Alpiarça, Oriense, Torres Novas, Porto Alto, Moçarriense, Entrocamento e Vasco da Gama, Oriquense. Na Opinião, esta segunda-feira, ouvimos a crónica de Ana Clara.
9: Pedro Moura é o novo Diretor Nacional da Polícia de Segurança Pública, substituindo Luís Carrilho, que segue para Paris, onde irá exercer o cargo de Oficial de Ligação, até agora ocupado por Magina da Silva, também ele antigo Diretor Nacional. Pedro Moura é bem conhecido dos abrantinos e deixou marca, não só em Abrantes, como ao longo de toda a carreira que construiu até hoje e que o levam agora à liderança máxima da PSP. Após concluir o curso de formação de oficiais de polícia em 1992, foi em Abrantes que começou o caminho de sucesso, liderando a esquadra local, onde, por sinal, trabalhou com o meu pai, também agente da PSP, numa época em que a instituição e os seus problemas eram outros. É desses tempos que lhe conheço a perseverança com que se entregou à causa da segurança pública. Depois disso, trilhou um percurso que passou, entre outras funções, pelo Departamento de Armas e Explosivos, pelo Departamento de Operações, foi chefe do gabinete do Diretor Nacional e somou nomeações e representações internacionais na União Europeia e nas Nações Unidas, bem como várias medalhas de serviços distintos. Formado em Ciências Policiais pela Escola Superior de Polícia e pós-graduado em Gestão de Civil de Crises, ocupava atualmente o cargo de Coordenador-Geral da Unidade de Fronteiras e Estrangeiros desde a criação desta estrutura em junho de 2024. Acompanhei até hoje o seu percurso dentro da PSP. Cedo se percebeu que a sua entrega foi sempre empenhada, trazendo um novo espírito fulcral para a instituição. Carrega consigo a experiência acumulada no terreno em várias dimensões, uma sensibilidade enorme ante os problemas e tem uma vantagem que para mim é óbvia. Ainda é jovem e pode devolver à PSP a esperança para um novo tempo, em que os dilemas mais dramáticos podem ser vencidos ou pelo menos atenuados. Se o conseguirá, não sabemos, mas será seguramente uma figura consensual para milhares de agentes que diariamente se confrontam com realidades complexas que vão desde os salários às condições profissionais, sociais e emocionais dos seus pares. Que lhe corra bem é o que lhe desejo e que tenha a coragem para enfrentar o mais duro dos bloqueios, o embate político e orçamental que irá encontrar.
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2: As temperaturas máximas vão subir a partir de amanhã, podendo atingir os 30 graus na maior parte do território, com exceção do litoral a norte do Cabo da Roca, segundo o IPMA. A meteorologista do Instituto Português do Mar e da Atmosfera, Maria João Frada, adiantou que terça-feira e quarta-feira está prevista uma subida gradual das temperaturas, em especial da máxima, que estará acima da média para a época do ano.
11: Dias 13 e 14 vamos ter uma pequena subida gradual dos valores da temperatura, em especial da máxima, na grande generalidade do território, com exceção basicamente da faixa costeira ou do litoral a norte do Cabo da Roca ou do Cabo Carvoeiro, porque nesses locais é provável a existência de muita nubosidade baixa, neblinas e nevoeiros que podem persistir ao longo do dia. Portanto, nesses locais, principalmente se houver essa persistência, não haverá subida dos valores da temperatura máxima e as máximas deverão variar sensivelmente entre os 20 e os 22 graus e não ultrapassar estes valores. No restante território, de facto, com a subida de temperatura para 12 e 13, teremos valores de temperaturas máximas que vão variar no restante território, portanto, à parte daquela faixa costeira que eu falei, entre os 20 e 24, 25 e os 30 graus, e mesmo em alguns locais do interior do Alentejo, a parte mais interior do Val do Tejo, poderemos ter valores superiores a 30 graus, ali a variar entre os 31 e os 33, 34 graus. Este episódio é um episódio em que as temperaturas máximas estão acima da média para a época do ano, estão a contribuir para a onda de calor em grande parte das estações do IPMA, principalmente a partir do dia 13, e, portanto, são temperaturas acima da média para a época do ano. Depois, a partir de... este cenário mantém-se ao longo da semana, no entanto, é provável que a partir do dia 16 ou do dia 17, sexta ou sábado, teremos então uma descida dos valores de temperatura máxima, eventualmente com o regresso de uma situação de instabilidade, com ocorrência de aguaceiros e trovoadas, eventualmente. Portanto, é esse um dos cenários possíveis que os modelos numéricos de previsão do tempo apontam, mas ainda falta um pouco. Em relação às mínimas, teremos obviamente uma situação diferente da do verão, portanto já estamos no outono, o outono já vai avançar e temos já as noites grandes. As temperaturas mínimas serão relativamente baixas, portanto há fresco durante a noite e de manhã, mínimas a variar sensivelmente entre os 10 e os 14 graus, eventualmente a atingir valores ligeiramente superiores dos 15, 16, 17, na costa sul do Algarve e eventualmente na parte mais sul da costa ocidental.
2: Este cenário vai então manter-se ao longo da semana e provavelmente só a partir de sexta-feira ou sábado haverá uma descida da temperatura máxima. Assim, no tempo que ainda vai fazer hoje, céu pouco nublado, vento fraco, por vezes moderado durante a tarde. Máxima de 20 graus no Porto, 23 em Coimbra, 24 em Lisboa, 25 em Faro e Vila de Rei, 26 graus em Santarém, Abrantes, Sardual, Mação e Gavião, 27 em Entroncamento, Barquinha, Constância e Ponte de Sor. Quanto à informação, é tudo. Continuo na companhia da Antena Livre. Tenha uma muito boa tarde.

0: assim vai acontecendo esta tarde, sempre ao som de grandes canções. Boa tarde, seja muito bem-vindo.
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1: Uma vez uma capoeira onde morava uma família que era a família Galinácia. Era o pai, o Galo Badalo, a mãe, a Galinha Balbina, o filho, que era o Pinto Jacinto, e ainda havia também um amigo que morava lá nessa capoeira, que era o Peru Glucro. Vamos ver então agora a cantiga

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0: 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Obrigado por estar aí desse lado. 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
4: Agora 6 minutos depois das 4 da tarde. Boa segunda-feira. Seja muito bem-vindo à Rádio Tágide.
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0: 18 minutos depois das 4, olá, boa tarde, boa segunda-feira. Esta é a Rádio dos Bons Velhos Tempos, Rádio Tágide, claro, na internet para todo o mundo, em radiotágide.pt. Eu sou o Paulo Delgado e todas as tardes trago para si muitas e boas músicas, lá dos bons velhos tempos.
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3: Já aqui falei do livro Rua da Ladeira, Beira Baixa, Mação, onde Vítor Catarino nos conta várias histórias deliciosas, memórias de um tempo que alguns ainda sabem contar. Não resisto a trazer aqui uma outra dessas histórias e vou contá-la exatamente como Vítor Catarino a descreve no seu livro. Também na praça havia chegado um senhor. Aliás, todos aqueles que trabalhavam em Lisboa e só se deslocavam a Mação uma ou duas vezes por ano tinham o estatuto de senhores. Então um desses senhores levou uma prenda para o seu afilhado, um belo pijama de flanela, e disse ao afilhado: ó Joaquim, isto chama-se um pijama. À noite, quando te fores deitar, despe-te todo e veste isto. Vais ver que ficas quentinho e dormes melhor. E olha, de manhã, se tiveres frio, podes vestir as calças por cima. Sempre ficas mais agasalhado e com as pernas mais quentes. E amanhã vem ter comigo aqui ao Café do Pera para te dar mais uma coisa. Acontece que este mocito fazia parte de uma classe social muito baixa, na qual era costume os caspitos não usarem cuecas e as calças terem os fundilhos descosidos, tanto que eram chamados de os calças rachadas. O moço de manhã fez tal qual o padrinho lhe havia recomendado e vestiu as calças por cima das do pijama. Saiu à rua e, como era seu hábito diário, foi dar à calça, ali mesmo, atrás de uma oliveira, seguindo depois em direção à praça onde estava o padrinho. Na praça, junto ao Café do Pera, o padrinho integrava um grupo de senhores que exibiam os seus belos fatitos e davam umas fumaradas nos cigarros, provocando a admiração e inveja das gentes que passavam. Foi aproximar-se o afilhado, mas o moço não trazia um ar muito feliz. Pelo contrário, caminhava com uma certa dificuldade e uma expressão intrigante no rosto. Logo o padrinho avança: então, Joaquim, o pijama deu jeito? Dormiste bem? O moço, impávido, não conseguia responder. Comprometido e intrigado, apenas balbuciou: ó padrinho, eu caguei, mas não caguei.
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0: E só já faltam 28 minutos para as 5 da tarde. Boa tarde, esta é a Rádio Tagem, da Rádio dos Bons Velhos Tempos. Por aqui passam todas as suas músicas preferidas. Se tem dúvidas, então deixe ficar bem ligado e vai ver que eu tenho toda a razão.
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2: Informação com a jornalista Patrícia Seixas.
3: Muito boa tarde. As temperaturas máximas vão subir a partir de amanhã, podendo atingir os 30 graus na maior parte do território, com exceção do litoral a norte do Cabo da Roca, segundo o IPMA. A meteorologista do Instituto Português do Mar e da Atmosfera, Maria João Frada, adiantou que na terça e na quarta-feira está prevista uma subida gradual das temperaturas, em especial da máxima, que estará acima da média para a época do ano.
4: Dias 13 e 14 vamos ter uma pequena subida gradual dos valores da temperatura, em especial da máxima, na grande generalidade do território, com exceção basicamente da faixa costeira ou do litoral a norte do Cabo da Roca ou do Cabo Carvoeiro. No restante território, de facto, com a subida de temperatura para 12 e 13, teremos valores de temperaturas máximas que vão variar no restante território, portanto, à parte daquela faixa costeira que eu falei, entre os 20 e 24, 25 e os 30 graus, e mesmo em alguns locais do interior do Alentejo, a parte mais interior do Val do Tejo, poderemos ter valores superiores a 30 graus, ali a variar entre os 31 e os 33, 34 graus. Este episódio é um episódio em que as temperaturas máximas estão acima da média para a época do ano.
3: Este cenário vai manter-se ao longo da semana e provavelmente só a partir de sexta-feira ou sábado haverá uma descida da temperatura máxima. O antigo primeiro-ministro Passos Coelho admitiu este domingo ponderar um regresso à vida política se o PSD não for bem sucedido na governação, insistindo que o partido tinha obrigação de explorar um acordo de legislatura com o Chega e a Iniciativa Liberal. Se eu tivesse de acionar um regresso à política ativa, tinha de corresponder à ideia de que eu tinha a obrigação e a possibilidade de fazer alguma coisa de diferente que não está a ser feito, afirmou Pedro Passos Coelho em entrevista à SIC Notícias, conduzida por Maria João Avilés. O antigo primeiro-ministro disse ainda ter a expectativa de que o PSD possa vir a ser bem sucedido na governação e que possa sair do que classificou como armadilha política imensa de fazer acordos ora com o PS, ora com o Chega, considerando que tal impede o executivo de fazer reformas mais profundas. Na entrevista, reiterou que nesta altura não está candidato a nada e insistiu na ideia de que no início da legislatura o PSD tinha a obrigação de ter tentado um acordo com o Chega e Iniciativa Liberal para governar durante 4 anos, salientando que os três partidos somaram mais de 60% dos votos nas últimas eleições. Questionado sobre o líder do Chega, Passos Coelho considerou que André Ventura tem bastante mérito e tem demonstrado uma iniciativa notável e, apesar de criticar ideias deste partido como a baixa da idade da reforma, avisou para os perigos de o desresponsabilizar. O Partido Comunista Português inaugurou um novo centro de trabalho em Abrantes numa cerimónia que contou com a presença do secretário-geral do partido, Paulo Raimundo. Depois de vários anos sem instalações próprias no Conselho, os comunistas voltam a dispor de um espaço destinado à atividade política, às reuniões de militantes e ao contacto com as populações. João Damas, responsável pelo património na organização concelhia do PCP, destacou o esforço coletivo e explicou que a nova sede pretende reforçar a intervenção política no Conselho.
5: No quadro da nossa Assembleia de Organização Conselhia, avaliámos a necessidade de termos condições para a nossa organização, reforçando a nossa intervenção junto dos trabalhadores e das populações de Abrantes. Hoje damos um grande passo nesse sentido. Mais do que um espaço físico, este centro de trabalho será uma ferramenta ao serviço da organização, da iniciativa e da luta. Queremos que seja uma casa aberta de encontro, de discussão e de onde partam novas iniciativas para o desenvolvimento da luta do nosso povo. Mas queremos que esta casa sirva sobretudo para irmos longe, cá fora, nas empresas e nos locais de trabalho.
3: E Paulo Raimundo quer que o espaço permita intensificar a ligação aos trabalhadores, aos jovens e às populações, contribuindo também para atrair novos militantes. Em declarações à Antena Livre, sublinhou a importância de voltar a ter um centro de trabalho em Abrantes.
6: É um espaço novo, com melhores condições, com mais condições, para que o partido seja ainda mais forte. Não dentro das quatro paredes, mas para lá das quatro paredes, que é isso que nós precisamos. Eu diria assim, mais do que nós. É claro, camaradas, não há nenhuma dúvida, nós estamos muito contentes, satisfeitos e com um grande sorriso, e justificadamente com um grande sorriso, porque temos uma casa nova hoje. E certamente não é indiferente se nós daqui a 3 meses tenhamos mais 3, 4, 5 militantes. Não, isso é muito bom para nós. Mas a questão fundamental não é essa. A questão fundamental é que nós precisamos de mais partido, mais gente a vir ao partido, mais disponibilidade daqueles que cá estão. Eu sei que a malta já dá muito, os camaradas já dão muito, isso não está em causa, pelo contrário, é preciso, mas se calhar é preciso que cada um dê mais um bocadinho ainda, porque nós precisamos de um partido mais forte, não é para nós ficarmos todos contentes cá dentro. Nós precisamos de um partido mais forte, porque é o partido é o grande foco de resistência, de luta, mas também de esperança para o futuro que nós queremos impor no nosso país. E, portanto, um partido mais forte significa uns trabalhadores mais organizados e mais fortes, significa a população mais organizada e mais forte, significa que a juventude tem condições de cá viver, cá estudar, cá trabalhar, e bem precisamos que assim seja.
3: A recuperação de influência política e eleitoral é então também um dos desafios da estrutura local do PCP. O novo centro de trabalho do PCP em Abrantes fica localizado em Rossio, ao sul do Tejo, no cruzamento para Tramagal. O Benfica regressou ontem aos triunfos na Primeira Liga Portuguesa de Futebol ao vencer na recepção à vitória de Guimarães por 2-0 na 8ª jornada, mantendo o segundo lugar a 5 pontos do líder Futebol Clube do Porto. Depois da derrota no terreno dos azuis e brancos, os encarnados conquistaram a 6ª vitória no campeonato graças aos golos do sueco Samuel Dahl aos 24 minutos e do ucraniano Georgi Sudakov aos 75. O Benfica permanece no segundo lugar com 19 pontos, menos 5 do que o Futebol Clube do Porto e mais um do que Sporting e Santa Clara, terceiro e quarto classificados respectivamente, enquanto os vimaranenses somaram o 5º jogo sem ganhar, continuando no 15º posto, o primeiro acima dos lugares de despromoção, com 5 pontos. Famalicão e Alverca encerram hoje a 8ª jornada da edição 26-27 da Primeira Liga Portuguesa de Futebol no terreno dos Minhotos, num duelo entre emblemas do meio da tabela que procuram continuar no registro vitorioso na competição. Antes de nova interrupção do campeonato para os jogos da Taça de Portugal, o Alverca, para já no 10º posto com 8 pontos, vai tentar chegar ao 3º triunfo seguido, depois de ter arrancado a Primeira Liga sem vitórias nas primeiras 5 rondas. Já o Famalicão, 13º com 7 pontos, vem de golear no terreno do Nacional por 4-0 na jornada anterior e procura a segunda vitória consecutiva e o 5º jogo sem perder numa série que inclui 3 empates. O jogo está marcado para as 20h15 e vai ser arbitrado por Sérgio Gelo, da Associação da Guarda. Após 3 semanas para as seleções, a Primeira Liga volta a parar para a disputa dos jogos da terceira eliminatória da Taça de Portugal no próximo fim de semana, já com os primodivisionários, exceto os participantes nas competições europeias, Torriense incluído. E é tudo quanto a notícias. Continuo desse lado, fico na nossa companhia. Desejo-lhe uma muito boa tarde.

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4: E assim vai acontecendo esta tarde, aqui na sua Rádio Tajit. Seja muito bem-vindo, eu sou o Paulo Delgado e estamos juntos ainda, até bem perto das 20, sempre, claro, ao som de grandes canções. Onde quer que esteja com a sua rádio, o que importa é que esteja bem. Bom trabalho se for o seu caso, se está na estrada, então boa viagem. Obrigado por levar consigo a sua Rádio Tajit online, para todo o mundo em radiotajit.pt.
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0: Não há nada melhor, diria eu, do que ouvir canções assim, não acha? É por isso que estamos ligados, você e eu, aqui na Rádio Tagit online para todo o mundo, em radiotagit.pt. Onde quer que esteja, o que eu espero mesmo é que esteja tudo bem consigo. Obrigado por estar aí desse lado.
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0: Esta é a Rádio Tages, agora estamos a 4 minutos das 5.
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0: São agora 12 os minutos que faltam para as 5:30 da tarde. Seja muito bem-vindo. 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

0: Agora faltam 28 minutos para as 6 da tarde. Eu sou o Paulo Delgado, estou por cá ainda até às 20 e tenho muitas músicas para partilhar consigo.
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0: Estamos agora a 13 minutos das 6 da tarde. 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

0: Estamos agora a 5 minutos das 6 da tarde. Olá, eu sou o Paulo Delgado, cheguei às 4 e fico ainda até às 20 para lhe dar grandes canções. As suas preferidas estão todas aqui, acredita em mim.
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1: Agora estão 26 graus, diz a Meteo Brantes.
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2: Muito boa tarde, agora 6 horas e 4 minutos. Espero que esteja tudo bem consigo. Eu sou o Paulo Delgado e fico por cá ainda até às 20.
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Agora 17 minutos depois das 6. Olá, boa tarde. Esta é a Rádio Tâgedes, online para todo o mundo. 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

0: Estamos a 28 minutos das 19 horas. Boa tarde, seja muito bem-vindo à sua Rádio Tages.
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2: E só já faltam 27 minutos para as 7 da tarde. Eu sou o Paulo Delgado e até às 20 tenho ainda para lhe dar grandes canções, daquelas que você vai mesmo gostar de recordar. Onde quer que esteja, com a Rádio Tágido, espero que esteja bem, bom trabalho, se for o seu caso, e anime-se. A hora de saída deve estar quase a chegar.
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0: E só já faltam 15 minutos para as 7 da tarde. Olá, seja muito bem-vindo, eu sou o Paulo Delgado e estamos aqui bem juntos, ainda até às 20, a ouvir grandes canções.
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0: E só já faltam 3 minutinhos para as 7 da tarde aqui na Rádio Tagi. Desejo-lhe uma excelente tarde e espero que esteja tudo bem consigo.
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1: A Meteo Brandes informa, estão 23 graus.
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0: Seja então muito bem-vindo à Rádio Tagged. É bom saber que você está por aí. Seja muito bem-vindo.
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Muito boa tarde, assim vamos andando a caminho das 20 na Rádio Tagi, sempre com as melhores canções dos bons velhos tempos. Eu sou o Paulo Delgado, espero que esteja tudo bem consigo e queria chamar agora a sua atenção porque é tempo de notícias na Rádio Tagi.

0: Muito boa tarde. PCP inaugura novo centro de trabalho em Abrantes, com Paulo Raimundo a defender reforço da intervenção junto das populações. Polícia Judiciária detém casal suspeito de burlar idoso em 400 mil euros no entrocamento e em Santarém. Em Antena Desportiva conhecemos os resultados e as reações à quinta jornada do campeonato da primeira divisão distrital. Na opinião, ouvimos hoje a crónica de Ana Clara. Estes são temas em destaque na edição, que começa agora.
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0: O antigo primeiro-ministro Pedro Passos Coelho admitiu este domingo ponderar um regresso à vida política se o PSD não for bem sucedido na governação, insistindo que o partido tinha obrigação de explorar um acordo de legislatura com o Chega e a Iniciativa Liberal. Se eu tivesse de equacionar um regresso à política ativa, tinha de corresponder à ideia de que eu tinha a obrigação e a possibilidade de fazer alguma coisa de diferente que não está a ser feito, afirmou Pedro Passos Coelho em entrevista à SIC Notícias, conduzida por Maria João Avilés. O antigo primeiro-ministro disse ainda ter a expectativa de que o PSD possa vir a ser bem sucedido na governação e que possa sair do que classificou como armadilha política imensa de fazer acordos ora com o PS, ora com o Chega, considerando que tal impede o executivo de fazer reformas mais profundas. Na entrevista, reiterou que nesta altura não está candidato a nada e insistiu na ideia de que no início da legislatura o PSD tinha a obrigação de ter tentado um acordo com o Chega e Iniciativa Liberal para governar durante 4 anos, salientando que os três partidos somaram mais de 60% dos votos nas últimas eleições. Questionado sobre o líder do Chega, Passos Coelho considerou que André Ventura tem bastante mérito e tem demonstrado uma iniciativa notável e, apesar de criticar ideias deste partido, como a baixa da idade da reforma, avisou para os perigos de o desresponsabilizar. Os preços dos combustíveis devem registar um comportamento distinto no início desta semana. O preço do gasóleo baixará, mas o da gasolina deve aumentar, de acordo com as previsões divulgadas na sexta-feira. O gasóleo deverá ficar meio cêntimo mais barato, ao passo que o preço da gasolina deverá subir 4,5 cêntimos, já a contar com o acerto no ISP, adiantou fonte do setor. Já o Automóvel Clube Portugal aponta para uma descida de 1 cêntimo no caso do gasóleo e para uma subida de 5 cêntimos na gasolina. A Autoridade Nacional de Segurança Rodoviária, a PSP e a GNR, lançam amanhã a campanha Viajar Sem Pressa para voltarem a alertar os condutores para os riscos da condução em excesso de velocidade. No âmbito da campanha, que termina a 19 de outubro, a Autoridade Nacional realizará ações de sensibilização em todo o país, enquanto as operações de fiscalização ficam a cargo da Polícia de Segurança Pública e da Guarda Nacional Republicana. Sob o lema Viaje Sem Pressa, esta campanha, que durará uma semana, pretende alertar os condutores para os riscos da velocidade excessiva ou inadequada às condições da via, um dos principais fatores associados à sinistralidade rodoviária grave. Num comunicado conjunto, a Autoridade Nacional de Segurança Rodoviária e as Forças de Segurança lembram que entre 2023 e 2025, os acidentes associados à velocidade excessiva provocaram 154 mortes e 563 feridos graves. Estes números representam vidas perdidas e pessoas que sofreram lesões graves e evidenciam as consequências que podem resultar da adoção de uma velocidade inadequada às condições existentes, é ainda referido na nota. A PSP, a Autoridade Nacional de Segurança Rodoviária e a GNR recordam que conduzir a velocidade adequada salva vidas e contribui para uma circulação mais segura para todos os utilizadores da estrada. Esta campanha, inserida no Plano Nacional de Fiscalização de 2026, é a 10ª das 11 campanhas de sensibilização e de fiscalização planeadas para este ano. O Partido Comunista Português inaugurou um novo centro de trabalho em Abrantes, numa cerimónia que contou com a presença do secretário-geral do partido, Paulo Raimundo. Depois de vários anos sem instalações próprias no Conselho, os comunistas voltam a ter um espaço destinado à atividade política, às reuniões de militantes e ao contacto com as populações. O jornalista Jerónimo Bel Jorge acompanhou a visita do líder comunista.
2: A recuperação das instalações resultou de um esforço coletivo com trabalho voluntário, disponibilização de materiais e contribuições financeiras. O PCP tem agora o Centro do Trabalho de Abrantes, situado em Rossio ao Solutejo, mesmo no entroncamento entre a Nacional 2 e a Nacional 118. João Damas, responsável pelo património na estrutura concelhia do PCP, destacou a importância da nova casa e defendeu que deve ser um instrumento para reforçar a intervenção política nas empresas, nas freguesias e junto dos trabalhadores.
3: No quadro da nossa Assembleia de Organização Concelhia, avaliámos a necessidade de termos condições para a nossa organização, reforçando a nossa intervenção junto dos trabalhadores e das populações de Abrantes. Hoje damos um grande passo nesse sentido. Mais do que um espaço físico, este centro de trabalho será uma ferramenta ao serviço da organização, da iniciativa e da luta. Queremos que seja uma casa aberta de encontro, de discussão e de onde partam novas iniciativas para o desenvolvimento da luta do nosso povo. Mas queremos que esta casa sirva sobretudo para irmos longe, cá fora, nas empresas e nos locais de trabalho, nas freguesias e junto às populações, para conhecer melhor os seus problemas, organizar a luta e intervir na defesa de melhores condições de vida e de direito de vivermos em melhores condições nas nossas terras. Quero também agradecer a todos os camaradas e amigos que contribuíram para tornar esta nova casa, com a sua militância, com o seu trabalho, com materiais e através de campanha de fundos. Para todos eles, muito, muito obrigado em nome do Partido Comunista Português. Cada contributo foi importante e esta casa é, por isso, uma conquista coletiva da nossa organização. Agora temos melhores condições de trabalho e temos pela frente. Cabe-nos dar vida a este espaço, com mais organização, mais iniciativa, mais intervenção e mais luta, levando o PCP ainda mais longe, junto dos trabalhadores e das populações, mobilizando todos para essa grande jornada de luta que está convocada para o próximo sábado, 17 de outubro, em Lisboa. Uma nova casa para o PCP, mais forte em Abrantes.
2: Paulo Raimundo felicitou os militantes pelo trabalho desenvolvido e sublinhou que o novo centro de trabalho deve ser, acima de tudo, um ponto de partida para intensificar a atividade do partido. O secretário-geral dos comunistas defendeu a necessidade de aproximar a organização das populações e reforçar a capacidade de intervenção perante os problemas sociais. Em declarações à Antena Livre, Paulo Raimundo reconheceu que a atividade do partido não depende da existência de uma sede, mas considerou que as novas condições representam uma oportunidade para relançar o trabalho político e atrair novos militantes.
4: Há bocado estava a dizer à camarada que estava-se aqui a ser afirmado, e bem, que agora temos um novo espaço, agora temos que trabalhar. E eu disse, agora acabou a desculpa, agora já não há desculpa, nunca houve desculpa, mas agora então é que não há desculpa. Nós estamos aqui numa nova casa do partido, é uma casa do partido, não há dúvida, mas é uma casa que tem que ser aberta a todos. A todos aqueles que nos procuram, aos trabalhadores, às populações, à juventude. Uma casa não é para nós, é para nós convivermos, é para nós reunirmos, é para nós trabalharmos, mas é para projetar a nossa ação, não para ficar aqui dentro, mas para projetar a nossa ação lá para fora. Porque esta ideia é a ideia fundamental. É um espaço novo, com melhores condições, com mais condições, para que o partido seja ainda mais forte, não dentro das quatro paredes, mas para lá das quatro paredes, que é isso que nós precisamos. Eu diria assim, mais do que nós, é claro, camaradas, não há nenhuma dúvida, nós estamos muito contentes, satisfeitos e com um grande sorriso, e justificadamente com um grande sorriso, porque temos uma casa nova hoje. E certamente não é indiferente se nós daqui a 3 meses tenhamos mais 3, 4, 5 militantes. Isto é muito bom para nós, mas a questão fundamental não é essa. A questão fundamental é que nós precisamos de mais partido, mais gente a vir ao partido, mais disponibilidade daqueles que cá estão. Eu sei que a malta já dá muito, os camaradas já dão muito, isso não está em causa, pelo contrário, é preciso, mas se calhar é preciso que cada um dê mais um bocadinho ainda, porque nós precisamos de um partido mais forte, não é para nós ficarmos todos contentes cá dentro. Nós precisamos de um partido mais forte, porque é o partido é o grande foco de resistência, de luta, mas também de esperança para o futuro que nós queremos impor no nosso país. E, portanto, um partido mais forte significa uns trabalhadores mais organizados e mais fortes. Significa a população mais organizada e mais forte. Significa que a juventude tem condições de cá viver, cá estudar, cá trabalhar, e bem precisamos que assim seja.
2: O secretário-geral do PCP, Paulo Raimundo, destacou o empenho dos militantes na recuperação das instalações. O dirigente recordou as várias tarefas realizadas por voluntários e depois considerou que a abertura do centro de trabalho não pode ser entendida como um objetivo final. O secretário-geral insistiu na necessidade de reforçar a organização e capacidade de mobilização, associando esse objetivo à defesa dos direitos dos trabalhadores, à melhoria das condições de vida e à resposta aos problemas das populações. Entre as preocupações apontadas tiveram o aumento dos preços de bens alimentares e dos combustíveis, as dificuldades de acesso à habitação e a falta de profissionais do Serviço Nacional de Saúde. Paulo Raimundo criticou aquilo que considera ser uma distribuição injusta da riqueza.
4: E neste momento em que todos, o capital, os meios de comunicação social, todos aqueles que são interessados e que procuram difundir tudo o que é concessões reacionárias, tudo o que é andar para trás do ponto de vista dos direitos e das concessões, tudo o que é procurar que nos dividamos todos uns aos outros para que fique sempre fora da equação o tal problema da distribuição da riqueza, o tal problema da injustiça. A culpa nunca é do capital que concentra cada vez mais dinheiro, a culpa é sempre de alguém, do vizinho, do primo, do tio, é sempre de alguém, menos daqueles que nos fazem explorar, nos levam à exploração. E neste momento em que é preciso nós darmos combate a isso e abrir esse caminho de esperança para o nosso povo, o Partido Comunista Português, os camaradas que aqui estão, esta nossa nova sede, este nosso novo espaço de trabalho, volta a ser extraordinariamente decisivo para abrir este caminho.
2: Já em declarações à Antena Livre, Graça Alves, dirigente da estrutura Conselhia de Abrantes dos Comunistas, considerou que a inauguração representa mais do que a recuperação de instalações próprias. Questionada sobre a possibilidade da nova sede contribuir para inverter a perda de influência eleitoral da CDU no Conselho, Graça Alves manifestou esperança de que a abertura do espaço possa constituir um ponto de partida para o reforço do partido.
5: Significa não só termos um local, um novo local, com melhores condições do que o que tínhamos no anterior, mas significa que nós estamos cá e queremos trabalhar em prol das populações de Abrantes e combater as injustiças que servem e para que as pessoas tenham uma vida mais digna.
6: Tivemos aqui o recado do secretário-geral do Partido Comunista Português, agora é que vai começar o trabalho, ou seja, esta é uma casa que vai receber os militantes, quem quiser entrar. Há um objetivo também de captar nova gente para o PCP?
5: Claro que sim, sempre, todos os dias, desde sempre. Nós estamos sempre com aqueles que estão já connosco e todos sabem que toda a gente é bem-vinda aqui. Portanto, todos que quiserem entrar aqui e que quiserem ou ser militante ou apenas quiserem entrar aqui para vir dar uma palavrinha, nós estamos cá sempre para os apoiar.
6: E quem quiser pode vir cá bater à porta, portanto, a partir de agora, exatamente, contactar os elementos que fazem parte do partido ou vir cá mesmo bater à porta.
5: Desde sempre, sempre, sempre.
6: Oh, Graça, o Partido Comunista Português, a CDU, vamos falando assim, foi perdendo fulgor ao longo dos anos. Este pode ser o relançamento do partido novamente em Abrantes para contrariar a tendência dos últimos anos, que é inequívoco, que tem sido a baixar o número de eleitos. É este o ponto de partida para um renascimento do partido?
5: Eu espero que sim, espero que sim. Nós temos muito trabalho pela frente, sim, temos, mas estamos cá todos de braços abertos para apanhar esse trabalho e para ir para a frente, para a luta e para tentar resolver as coisas da melhor maneira para as pessoas.
6: O partido tem tido atividade, quer na Assembleia Municipal e quer com o grupo da União de Freguesias de São Facundo e Vale das Mós. Quais são, nesta altura, as grandes preocupações do PCP? Falando em Abrantes, não deixámos, porque o secretário-geral já falou das preocupações do país, as grandes preocupações que vocês têm neste momento relacionadas com o Conselho de Abrantes.
5: Com o Conselho de Abrantes, nós temos uma grande preocupação com aquelas aldeias e lugares mais pequenos que não têm ainda saneamento básico. Temos preocupação com todos aqueles que não têm ainda médico de família. Temos preocupação com todos aqueles que não têm transporte. Alguns têm durante o tempo escolar e depois, quando acaba o tempo escolar, deixa de haver transportes para muitas aldeias. E tudo isso nos preocupa. E tudo aquilo que as pessoas acharem que estão a ser prejudicadas podem vir ter connosco e nós tentaremos podemos ajudar da melhor maneira.
6: Este é o centro do Conselho de Abrantes. Agora, a partir daqui, vão tentar entrar nas freguesias ou primeiro é preciso dar a corpo a este centro?
5: Nós já estamos em quase todas as freguesias. Nós tivemos, nas últimas eleições autárquicas, candidatos em 13 freguesias. Portanto,
6: Quando eu estava a ir para as freguesias, dar mais corpo a este trabalho?
5: Claro que sim. Sempre.
2: À margem da inauguração e já em declarações à Antena Livre, o líder dos comunistas, Paulo Raimundo, abordou também a proposta do Orçamento do Estado para 2027, apresentada pelo Governo, para lá da abertura do Centro de Trabalho de Abrantes. Quanto ao Orçamento do Estado para 2027, o secretário-geral do PCP afirmou que o documento não o surpreendeu e apontou como exemplos os 1.700 milhões de euros, que, segundo afirmou, estão previstos para benefícios fiscais em grandes grupos económicos, a redução da taxa do IRC e os encargos associados às parcerias público-privadas rodoviárias. Na perspectiva do dirigente comunista, os recursos poderiam ser utilizados para reforçar serviços públicos, criar uma rede pública de creches e, por exemplo, aumentar as pensões de reforma.
7: Nós, a nossa intervenção não depende do Centro de Trabalho. De qualquer das maneiras, haver um Centro de Trabalho, um espaço onde o partido se possa reunir e, acima de tudo, projetar a sua intervenção para fora, é um espaço, é uma questão fundamental. Não sendo fundamental, é muito importante. E o facto de termos, diria, criado as condições para voltar a reabrir um Centro de Trabalho com melhores condições, com mais espaço, com mais. Para concretizar esse objetivo de. Alargar a nossa intervenção para fora e, a partir dessa intervenção de fora, trazer mais gente para dentro, é muito importante e, portanto, é com grande satisfação que nós estamos aqui a inaugurar este, a reinaugurar o Centro de Trabalho.
6: Depois o trabalho começa agora, não é? Foi o discurso, acabou no seu discurso a dizer, não é? Agora é preciso trabalhar.
7: O trabalho levou a que, com a disponibilidade, com a militância, até com os fundos de cada um, fosse possível reabrir este espaço. O espaço está reaberto. Agora, nós não podemos ficar satisfeitos porque temos um espaço aberto. Agora precisamos de relançar o nosso trabalho também. Da mesma forma que relançamos o Centro de Trabalho, estamos a relançar o nosso trabalho. E eu penso que isto é um contributo muito importante para isso, para que nós nos liguemos ainda mais à população, aos problemas, aos trabalhadores, à juventude. Porque precisamos de um partido mais forte, como disse na minha intervenção, nós precisamos de um partido mais forte, não é para nós ficarmos satisfeitos com isso, é claro que ficamos. Nós estamos de um PCP mais forte, porque um PCP mais forte é aquilo que responde à necessidade do momento. Portanto, é nesse sentido que estamos.
6: Ó, Raimundo, foi apresentado o Orçamento de Estado, já tem uma leitura breve sobre o documento?
7: Olha, sabe que talvez a primeira reação que eu faço é não me surpreende nada. Eu tive a oportunidade em julho, agosto, quando me perguntaram sobre o Orçamento de Estado, que ainda faltava muito na altura, fiz uma afirmação que hoje repito. É, na altura, o que era preciso, a única dúvida que havia sobre este Orçamento de Estado, agora apresentado, é se ele ia manter o mesmo nível de injustiça ou se ia aumentar esse nível de injustiça. E aqui chegado, aquilo que é possível dizer é que o nível de injustiça está lá mesmo. Eu posso dar três exemplos rápidos do que quer dizer com isso. É um orçamento que prevê 1.700 milhões de euros em benefícios fiscais para os grandes grupos económicos. Ora, nós não precisamos nada disso. Os grupos económicos não precisam ainda mais de benefícios. Precisamos é desses 1.700 milhões de euros, porque olha, era o que dava para concretizar uma rede pública de creches. É um orçamento de Estado que baixa mais 1% ou IRC. IRC que vai direitinho, em grande medida, para as grandes empresas. Ora, e ao mesmo tempo, quer aumentar as propinas em 3%. Ora, não é preciso nada disto. É um orçamento de Estado que entrega 1.700 milhões de euros às parcerias público-privadas rodoviárias. Coisa que o Governo, em vez de estar, o que estava a estar a fazer neste momento era resgatar essas parcerias público-privadas. Estão um desastre do ponto de vista económico. Mas não. O que vai fazer é dar mais 1.700 milhões de euros às parcerias público-privadas. Dinheiro esse estava a pagar o aumento das pensões de reforma em 50 euros para cada reformado, como nós propomos, e ainda sobrava dinheiro. E, portanto, é um orçamento que não responde às necessidades gerais do país, nem muito menos ao momento concreto em que estamos a viver. Não há uma medida sequer, uma medida para enfrentar o aumento brutal do custo de vida. Não há. E, portanto, isso diria que infelizmente não me surpreende. O que me surpreende é ver partidos que afirmam não estar de acordo e que vão viabilizar este orçamento. Isso é que me surpreende, pela negativa. Permitindo, inclusive, que outros que estão de acordo com ele possam demagogicamente discordar. Portanto, é isto.
6: Na especialidade, vai haver, como sempre, a apresentação de muitas propostas ou o orçamento é um dado adquirido?
7: Não, nós vamos fazer propostas, claro. Por exemplo, Nós não, há aspectos de justiça fiscal que nós não vamos deixar passar, não é? Há aspectos do aumento das pensões que nós não vamos deixar passar, quer dizer, vamos intervir, vamos investir, vamos intervir naquilo que achamos que são as propostas que resolvem, dão resposta neste momento. E não alinhamos naquela conversa de que isto é um orçamento sem margem. O orçamento tem margem, eu dei-lhe aqui três números. Exatamente. Se quiser, então há aqui, só nestes três números que eu lhe dei, há 5 mil milhões de euros de margem. Pronto, assim, grosso modo, há 5 mil milhões de euros de margem. E, portanto, há margem. Isto não é um problema de margem. Nós não somos demagógicos a dizer que o dinheiro não acaba, o dinheiro não é limitado. O problema não é a falta de dinheiro, o problema é as opções que fazem com o dinheiro que existe. Não, as opções são outras.
8: E acha que a discussão está a ir para outros caminhos que não propriamente têm estas preocupações?
7: Claro, a discussão está a ser centrada em há margem ou não há margem.
8: Crise ou não crise política?
7: Crise ou não crise, déficit ou não déficit. Ora, nada disto é tudo para desviar a atenção da questão fundamental. É o que é que se faz? Quais são as opções que se fazem com o dinheiro que existe? E as opções que se fazem com o dinheiro que existe, na nossa opinião, são erradas. São erradas porque comprometem o presente e o futuro do país. Para nós estamos a inverter isto, é nisto que estamos mobilizados. Nós vamos fazer tudo o que tiver ao nosso alcance para, diria, minimizar ao máximo, mas vamos também fazer um esforço muito grande para exigir, para animar e mobilizar para a exigência que se impõe um novo rumo para o país. Isso é. Vamos estar no próximo dia 17, estaremos hoje nas ruas, no próximo dia 17. Respondendo ao apelo da CGTP, esta luta vai continuar.
2: Para a estrutura concelhia do PCP de Abrantes, a reabertura deste centro de trabalho, depois de vários anos sem instalações próprias, representa uma oportunidade para reorganizar a atividade local, aproximar o Partido das Populações e procurar reforçar a influência política e eleitoral no concelho. A mensagem deixada por Paulo Raimundo foi a de que a nova sede deve ser, acima de tudo, um instrumento para reforçar a intervenção comunista fora das suas paredes, junto dos trabalhadores, dos jovens e das populações de Abrantes.
0: O novo centro de trabalho do PCP em Abrantes fica localizado em Rossio, ao sul do Tejo, na Estrada Nacional 118, no cruzamento para Tramagal. A Polícia Judiciária deteve um homem e uma mulher de 38 e 43 anos, suspeitos de terem burlado um idoso de 90 anos em cerca de 400 mil euros. Os crimes terão ocorrido entre 2022 e 2026, no Entroncamento e em Santarém, através de alegados negócios de compra de automóveis e imóveis que nunca chegaram a concretizar-se. As detenções foram realizadas pelo Departamento de Investigação Criminal de Leiria, da Polícia Judiciária, no âmbito da Operação de denominada Formica. Segundo a PJ, os dois suspeitos, que são casados, terão atuado em conjunto através de um plano destinado a obter dinheiro da vítima, aproveitando-se da sua especial vulnerabilidade devido à idade. O esquema assentava na apresentação de alegados negócios relacionados com a aquisição de automóveis e imóveis, que supostamente trariam benefícios financeiros ao idoso. No entanto, os negócios nunca chegavam a concretizar-se, com os suspeitos a justificarem a situação através de alegados erros ou enganos. A investigação permitiu apurar que a vítima realizou várias transferências bancárias para contas de familiares e amigos dos suspeitos. Posteriormente, o dinheiro era movimentado por uma conta bancária da mulher, estando também em investigação um alegado crime de branqueamento de capitais. Os dois detidos, de 38 e 43 anos, não têm profissão ou ocupação definida e possuem antecedentes criminais por vários crimes, de acordo com a Polícia Judiciária. Depois de presentes à autoridade judiciária competente, ficaram sujeitos à obrigação de apresentações duas vezes por semana junto do órgão de polícia criminal da área de residência. Foram ainda proibidos de contactar a vítima e tiveram os passaportes retidos. Portugal conquistou este domingo o Mundialito de Futebol de Praia pela 8ª vez, depois de vencer o Paraguai por 11-8 na 3ª e última jornada da competição, beneficiando da vitória do Brasil sobre a Espanha por 8-5. A equipa das Quinas, que não vencia a competição desde 2019, reforçou o estatuto de segunda seleção mais titulada, com 8 triunfos atrás dos 15 do Brasil. O Mundialito voltou a ser disputado 3 anos depois, com a 26ª edição em El Puerto de Santa Maria, em Espanha, no formato de campeonato ou uma volta, tendo Ruben Brilhante sido eleito o melhor jogador da competição. O Benfica regressou ontem aos triunfos na Primeira Liga Portuguesa de Futebol ao vencer na recepção ao Vitória de Guimarães por 2-0 na 8ª jornada, mantendo o segundo lugar a 5 pontos do líder Futebol Clube do Porto. Depois da derrota no terreno dos azuis e brancos, os encarnados conquistaram a 6ª vitória no campeonato graças aos golos do sueco Samuel Dahl aos 24 minutos e do ucraniano Georgi Sudakov aos 75. O Benfica permanece no segundo lugar com 19 pontos, menos 5 do que o Futebol Clube do Porto, e tem mais um do que Sporting e Santa Clara, terceiro e quarto classificados respectivamente, enquanto os vimaranenses somaram o quinto jogo sem ganhar, continuando no 15º posto, primeiro acima dos lugares de despromoção, com 5 pontos. Famalicão e Alverca encerram hoje a 8ª jornada da edição de 26-27 da Primeira Liga no terreno dos Minhotos, num duelo entre emblemas do meio da tabela que procuram continuar no registro vitorioso na competição. Antes da nova interrupção do campeonato para os Jogos da Taça de Portugal, o Alverca, para já no 10º posto com 8 pontos, vai tentar chegar ao 3º triunfo seguido, depois de ter arrancado a Primeira Liga sem vitórias nas primeiras 5 rondas. Já o Famalicão, 13º com 7 pontos, vem de golear no terreno do Nacional por 4-0 na jornada anterior e procura a 2ª vitória consecutiva e o 5º jogo sem perder, numa série que inclui 3 empates. O jogo está marcado para as 20h15 e vai ser arbitrado por Sérgio Gelo, da Associação da Guarda. Após 3 semanas para as seleções, a Primeira Liga volta a parar para a disputa dos jogos da 3ª eliminatória da Taça de Portugal no próximo fim de semana, já com os primodivisionários, exceto os participantes nas competições europeias, Torriense incluído. Em antena desportiva, vamos aos resultados da 5ª jornada do Campeonato da 1ª Divisão Distrital da Associação de Futebol de Santarém. Alcanense 1, Sport Abrantes e Benfica 5, Samora Correia 5, Águias de Alpiarça 0, Porto Alto 1, Coroxense 0, Ouriquense 0, Pontevel 0, Amiense 4, União de Tomar 3, Mação 2, Torres Novas 4, Entroncamento 1, Vasco da Gama 1 e Oriense 1, Moçarriense 1. No topo da tabela classificativa, Samora Correia e Torres Novas, ambas as equipas têm 15 pontos. Na terceira posição, União de Tomar e Porto Alto com 12 pontos. Quinto, Mação e Amiense com 10 pontos. Na sétima posição, Entroncamento com 8. Oitavo, Sport Abrantes e Benfica com 7. Nono, o Ouriquense, que tem 4 pontos, os mesmos que a equipa de Coruche, com 3 pontos. Na 11ª posição, Alcananense e Vasco da Gama. 13º, Moçarriense e Pontevel com 2 pontos. Também na 15ª posição, Oriense, com os mesmos 2 pontos. 16º e último, Águias de Alpiarça, que ainda não pontuaram. No estádio municipal Joaquim Maria Batista, em Alcanenas, teve o repórter Rui Matos, que no final da partida ouviu o treinador da equipa da casa, Sérgio Oliveira. O técnico assumiu que a expulsão de um jogador e a não concretização de uma grande penalidade foram as variantes que condicionaram o resultado.
9: Sérgio Oliveira, treinador da equipa do Atlético Alcanense. Sérgio, parece-me que a partida acaba por ser definida também ali em lance-chave. A questão da expulsão e o consequente gol da equipa do Abrantes e Benfica, que acabou por quebrar ali um bocadinho taticamente e animicamente a equipa. E depois, na segunda parte, quando a sua equipa reage muito bem, mesmo com 10, o lance da grande penalidade desperdiçada, que se calhar acabava por também levantar novamente a moral da sua equipa na procura de um melhor resultado.
10: Sim, boa tarde. É um jogo que ficou claramente condicionado aos 10 minutos. Não sei precisar bem quando é que foi, mas sei que foi muito cedo. Com o lance do vermelho ficámos com um jogador a menos e por azar, o mérito do adversário também, parece que a bola bate ali ligeiramente na barreira e no livre eles conseguem marcar o golo. Ficámos a perder 1-0 e com um jogador a menos. No lance a seguir sofremos o 2-0. Pronto, tipo uma equipa que não ganha há 3 jogos, fica difícil, como é lógico, fica difícil. É claro que são estes erros que nós temos vindo a cometer que nos levam a esta situação, que pronto, tudo o que tem a correr mal corre. Na segunda parte estávamos no jogo a ganhar 2-1, a perder 2-1, peço desculpa, estávamos dentro do jogo, num canto, uma segunda bola, golo deles. No lance a seguir falhamos o penalti, pá, pronto, e animicamente a equipa foi-se abaixo. Agora pronto, há que continuar a trabalhar e esperar que melhores dias venham. É claro que não estamos bem, não estamos numa situação boa e a pressão vai sendo cada vez maior para a gente conseguir vitórias. Agora, pronto, acredito que trabalhando muito e com a nossa humildade que iremos conseguir mudar o rumo dos acontecimentos. Agora estamos numa situação difícil, pronto, há muito pouco a dizer, o jogo ficou logo condicionado aos 10 minutos com essa expulsão e parabéns ao Abrantes, ganhou e ganhou bem.
9: Sendo que esta questão atualmente do Atlético Alcanense é muito esta questão anímica, tem a ver com os resultados, a sua equipa entra bem no campeonato, ganha o primeiro jogo, depois os resultados parece que não aparecem. E isso, a equipa nota-se tem qualidade e mesmo com 10 conseguiu colocar aqui o Abrantes sem sérias dificuldades. No entanto, essa questão anímica e dos resultados não aparecerem mexe muito com a equipa.
10: Sim, é um mau momento em que tudo o que tem para correr mal tem corrido. Nós em Cruz sofremos um gol de penalti, um campo difícil, depois não conseguimos nem fizemos o suficiente para conseguir reverter o jogo. Aqui com o Torres Novas, um dos candidatos à subida, um canto a nosso favor, conseguimos fazer um penalti na nossa área, ganhar 1-0, em tomar no um minuto e meio de jogo um erro individual. O jogador do Tomar foi só empurrar a bola para a baliza e tem sido isto. Hoje, aos 10 minutos, uma expulsão, golo do Abrantes. Tem sido muito isto e as coisas têm-nos corrido mal. Agora, eu acho que a equipa nota-se que tem qualidade, a equipa tenta jogar. Agora, temos cometido erros que nos têm penalizado muito e que não, ou os deixamos de cometer rapidamente, ou então não vamos conseguir alterar a nossa situação. É esperar que melhores dias venham e lá está, no próximo jogo temos já uma oportunidade para tentar inverter a situação, esta má situação, e tentar ganhar em Pontevel. Não nos resta mais nada a fazer sem ser trabalhar e pronto, é isto.
0: Ricardo Marinho, jogador do Alcananense, também confirmou que a expulsão condicionou o jogo, que considerou atípico.
9: Ricardo Marinho, jogador da equipa do Atlético Alcanense. Ricardo, vocês acabam quase por entrar a perder com o lance da expulsão, depois o consequente golo, logo o segundo golo de seguida do Abrantes.

0: nos deu animação, que nos deu motivo a querer mais, achar que dava de empatar o jogo. Mas logo no segundo tempo, ali já no primeiro lance do jogo, já foi o 3-1, logo em seguida a penalidade, que acabei por falhar, que acontece,
1: é o futebol.
0: E é isso, agora é trabalhar, né? É continuar o que nós estamos fazendo, porque mesmo com a menos ainda conseguimos ter bem o jogo, controlar bem o jogo, e o resultado não é aquilo que se viu, quem veio aqui apreciar o jogo viu, o resultado não condiz com o que foi o jogo, mas o futebol é assim, quem não faz está sempre disposto a levar.
1: E nota-se que a equipa tem qualidade e criou muitas dificuldades à equipa do Abrantes e Benfica, se calhar até é passar aqui por uma fase um bocadinho mais complicada, fruto dos resultados também não aparecerem nos últimos jogos, não é?
0: Sim, os resultados acabam por influenciar no ânimo da equipe, quando se leva um gol ali logo já vem aquilo tudo das derrotas, já vem vários pensamentos, mas é o que nosso mister diz, é continuar trabalhando, nossa equipe tem qualidade, que uma hora vai sair, é o que nós pode fazer agora é trabalhar, que nem sempre estamos num momento bom e tem que saber lidar com isso.
1: Como é que o grupo durante a semana trabalha claramente sobre vitórias? Normalmente é mais fácil trabalhar, mas sente que o grupo está um bocadinho afetado ou consegue trabalhar bem?
0: Não, nosso grupo é o que o mister diz sempre, ele vai estar sempre ali com nós, independente da derrota, da vitória, igual o Dr. Cato diz, se nós perder nós não somos piores e se nós só ganhar nós não somos também os melhores do mundo. E é isso que eles tentam passar pra gente, tranquilidade e trabalhar, que somos uma equipe jovem, eles tentam passar essa tranquilidade para nós, para que a gente possa trabalhar e só tentar ser melhor cada dia mais. Durante a semana ali o clima é leve, é bom, claro que tem essa da derrota aí, a gente fica um pouco mais desanimado, mas todo mundo vem trabalhar, vem disposto a treinar e a dar o seu melhor sempre.
2: Por parte do Sport Abrantes e Benfica, o treinador Paulo Seninho gostou do jogo da sua equipa no início da partida, mas também assumiu que a expulsão veio destabilizar.
1: Seninho, treinador da equipa do Abrantes. Seninho, a equipa entra bem, ganha ali aquele lance da expulsão e consequente golo, depois faz o 2-0, mas depois parece que ali a partir dos 15, 20 minutos, essa competitividade inicial que a equipa estava bem, parece que se calhar o 2-0 deu aqui algum conforto à equipa e a equipa baixou um bocadinho os índices de competitividade.
3: Sim, eu acho que foi a expulsão. No fundo, fazemos o 2-0, né, que acabamos de jogar bem, estava agora aqui a dizer à minha equipa técnica, muito bem no jogo, uma capacidade tremenda de ter bola, pronto, muito bem no jogo. E depois, quando fazemos o mais difícil, quando temos o jogo controlado e o adversário com um a menos, nós parece que começámos a deixar o adversário jogar, sempre mal posicionados, que de um momento para o outro, porque até o 2-0 nós estávamos muito bem no jogo, bem posicionados, não deixava o adversário construir, tínhamos com a lição bem estudada. Mas depois facilitámos um bocadinho e acabámos por sofrer o golo, mas entrámos bem outra vez na segunda parte, entrámos bem, fizemos logo o 3-1 e a equipa na segunda parte depois adaptou-se melhor àquilo que era a realidade do jogo, alterámos ali uma outra situação na zona central do meio campo que era preciso, que era onde o adversário estava a criar perigo, o Ricardo, o jogador do Alcanena, um jogador com muito desequilíbrio, que estava a deixar-nos ali um bocado atrapalhados naquela zona, adaptámos e depois, pronto, acho que condicionámos muito o jogo dele, acho que a vitória é boa, foi uma boa exibição, tivemos 15 minutos, não tivemos tão bem, mas de resto acho que a equipa portou-se bem.
1: A equipa nota-se que está com confiança, está segura, tirando esse período que se calhar também o facto da expulsão deu aqui algum conforto à equipa e se calhar baixou um bocadinho esses índices. A equipa está com confiança, está bem. Também os jogadores que entraram também trouxeram aqui coisas boas à equipa e também ajudaram a dilatar o resultado. Isso também é bom para a equipa.
3: Sim, claramente que é, porque imagina, acabamos de rastros fisicamente. Temos jogadores muito limitadíssimos. O Diogo, por exemplo, regressou agora, teve 5 semanas parado, estava com medo de arriscar nele, porque é um jogador importante para nós e temos aí um ciclo de jogos muito, muito importante. Sabíamos que o adversário era forte a procurar a profundidade e depois estávamos com algum receio que o Diogo voltasse a ter uma recaída. Mas entrou bem, mas sabíamos que não aguentava muito tempo. Vimos o caso do Pedro Lourenço, o Pedro Miguel, um jogador que fisicamente acabou de rastro. O Miguel também regressou há pouco tempo de ter lesionado, o próprio Cris. E depois os jogadores entraram com vontade, nota-se que o grupo está coeso, consegue disfarçar muita parte do jogo, os índices físicos não estão no seu melhor, porque há uma intriga muito grande e é isso que a equipa está a ter resultados positivos mesmo por causa disso. O próprio João Marchão, que hoje ficou no banco, também está limitado, está ali com alguns problemas de respiração que não está muito bem, e nós temos que trabalhar com isso tudo, mas acredito que vamos ficar fortes. O plantel está coeso, está consistente e as nossas boas épocas teve a ver muito com isto que estamos a ter agora, que é os grupos de trabalho, a forma como trabalhamos, a forma como os jogadores entram com vontade, isso ajuda a ganhar jogos e acho que estamos num bom caminho.
1: Pois é, era aí que eu ia pegar só para finalizar.

0: Para não acontecer um pouco como o ano passado, em que houve ali períodos em que muito jogador importante também teve de fora, é importante fazer esta gestão física também do plantel para não haver essas quebras.
1: Sim, claramente que sim. Mas pronto, neste momento, eu esta semana treinei com 20 jogadores de campo, mais dois guarda-redes. Há muito tempo, e disse isso ao grupo, há muito tempo que não treinava assim. E não foi ter unidades, foi treinar, jogadores a treinar a sério. Difícil, deixámos dois jogadores de fora, foi difícil, foi há muito tempo que não tinha essas dores de cabeça. Mesmo os jogadores de ficar de fora, uma equipa que hoje tem o banco que tem, tem que se sentir satisfeito, né? Porque temos dois dos nossos melhores jogadores e da divisão, hoje deixamos os de fora a contar com o pessoal, o Gui também, que tem qualidade, o Cuco está a trabalhar bem, o próprio JP, o Ibra, todos os jogadores, o Rafa, que está muito também competitivo com o Rodrigo, e acho que temos os jogadores estão muito equilibrados e temos essa competição. Vamos ver o resto do campeonato que é que vai dar. Temos um ciclo de jogos algo complicado, mas acho que vai correr bem.
2: Já Cristiano Pedroso, jogador do Abrantes e Benfica, também confirmou o início forte da sua equipa.
3: Cristiano Pedroso, jogador da equipa do Abrantes e Benfica. Cristiano, uma boa entrada da equipa, ali a questão da expulsão, depois o gol, depois o seu gol, mas a equipa ainda relativamente à primeira parte, depois parece que baixou ali um bocadinho os índices competitivos, se calhar achou que o resultado estava mais ou menos controlado e na primeira parte baixou um bocadinho esses índices.
4: Bem, primeiramente, boa tarde, todos estão ouvindo. A gente sabia que ia ser um jogo difícil, a equipe da Canina é uma equipe qualificada, tem jogadores muito rápidos, transição rápida. Entramos bem, conforme o Mister tinha pedido pra gente, acredito que os primeiros 20 minutos foi muito forte da nossa parte, conseguimos fazer dois gols. Depois ficamos perdidos um pouco em questão de marcação, a gente tinha um jogador a mais, mas parecia que era eles que tinham um jogador a mais, a gente um a menos. Conseguimos ainda ter um pouco de bola. Acabou a primeira parte, o Mister corrigiu no balneário a nossa questão de marcação. Voltamos, eu acredito que na segunda parte está bem um pouco melhor. Conseguimos criar inúmeras chances de fazer gol, aproveitamos algumas. O resultado foi o que foi. Foi uma vitória importante para a gente, importante para o grupo, importante também para dar uma moral para a gente começar a semana também bem, cabeça erguida, trabalhar bem, porque no final do jogo também partimos um pouco, né? Como eu disse, um campo difícil e acho que acusamos um pouco o cansaço, então temos que melhorar nossa questão física, mas de resto agradecer também ao pessoal que veio aqui, né, nossos adeptos que vêm torcer pela gente, e agora é continuar a trabalhar porque o caminho se faz caminhando, né?
0: A equipa está a começar bem a época, com resultados positivos. Como é que sente também que foi a sua integração aqui no Sport Abrantes e Benfica? Também já está a contribuir com alguns golos. Como é que sente que está a ser este início da época, não só da equipa, mas também o seu?
4: Assim, eu tive uma pequena lesão, fiquei de fora, acredito que foram as três primeiras jornadas, voltei na quarta jornada, consegui ajudar a equipe com um gol. É que nem eu digo aos meus companheiros, né? Eles falam que tô velhinho. Até enquanto eu consegui ajudar meus companheiros é o mais importante. Lógico que ponta de lança vive de gols, mas o mais importante para mim, como eu falo para eles, é sair daqui com a vitória, com os três pontos, né? Que no final das contas, quando você vai olhar a tabela, é ali que diz a verdade. Mas estou feliz, mais dois gols, graças a Deus, né? Agradeço primeiramente a Deus por dar saúde, para estar aqui vivenciando esse momento, também com meu filho, que pode estar me acompanhando, isso também é uma motivação a mais também para mim. Fico feliz, mais uma vitória, o mais importante agora é descansar, desfrutar hoje, né, dessa vitória importante e trabalhar para a semana que vem aí adversários muito complicados, né, e temos que estar ali com a cabeça focada e buscar os três pontos, que é o nosso objetivo sempre.
2: No campo, Agostinho Pereira Carreira esteve o repórter Jorge Duarte. Mário Nelson, treinador da Associação Desportiva de Mação, disse estar satisfeito com os seus jogadores ao nível da mentalidade, mas houve erros que deram vantagem ao adversário.
5: Final da partida em Mação, para falarmos com o técnico da Ação Desportiva de Mação, Mário Nelson, numa derrota por 4-2, duas equipas que vinham em boa dinâmica, o Torres Novas vai continuar em boa dinâmica, ou o Mação hoje aqui andou sempre a correr atrás do prejuízo?
6: Pois, eu penso que foi um jogo, eu estou satisfeito com a minha equipa, no que concerne aquilo que lhes foi pedido a nível de atitude e de mentalidade competitiva e atitude e psicologicamente, achava que era um jogo que mentalmente nós tínhamos que estar organizados. E eu penso que fizemos isso. Nós entrámos bem no jogo, tínhamos o jogo controlado, o Torres Novas só defendia. Acabámos por cometer um erro numa bola em que podemos sair em transição, fazemos uma falta. O Torres Novas nós completamente passivos, acaba por fazer um zero num lance em que o Tomás Nunes recebe a bola, nós temos que encurtar e na área temos quatro jogadores e o Zé Faria aparece completamente sozinho, sinceramente nós apáticos, e acabamos por levar golo. Fomos à procura de empatar o jogo com uma grande personalidade, com um grande caráter, acabamos por empatar o jogo numa boa jogada, já podíamos ter empatado antes, acabamos por ficar por cima do jogo, acabamos outra vez por encostar o Torres Novas ali atrás e num lance completamente ninguém percebe o que é que aconteceu ali, acabamos por levar o 2-1 em mais um lance, como eu costumo dizer, de banda desenhada, em que nós estamos completamente desligados do jogo, três jogadores nossos na bola, o Tomás acredita ali que nós vamos ser displicentes e acabamos por levar o 2-1. Continuamos outra vez à procura do resultado, continuamos à procura outra vez com uma grande mentalidade competitiva, acabamos por fazer o 2-2, e logo de seguida temos duas bolas, tanto do Sandro como do Isaac, que fica ali isolado e que o Chico está completamente fora da baliza e pode dar um chapéu, tentar, acabou por não o dar e acabamos por depois num lance também completamente inofensivo, o jogador do Torres Novas de costas, e damos um penalti no final da primeira parte e acabamos por ir para o intervalo a perder 3-2, na minha opinião, quando já podíamos ter virado o jogo e podíamos ter facilmente estar na frente do marcador, tendo em conta aquilo que nós tínhamos produzido e a personalidade e o caráter que estávamos a ter. Ao intervalo tentámos corrigir isso, falámos com os jogadores sobre a situação que o Torres Novas procurava com o Tomás Nunes e de forma a encurtarmos, de forma a ele não receber e poder encarar, e no primeiro lance da segunda parte deixámos o Tomás receber, encarar, voltámos a dar-lhe espaço para ir, o Simão já estava amarelado, acabou por cruzar bem e mais uma vez na área o Sul Major aparece sozinho e faz gol. Continuámos à procura, fizemos uma segunda parte com os nossos centrais sempre no meio campo do Torres Novas. O Torres Novas vai duas vezes à nossa baliza na segunda parte e numa delas, e nas duas pode fazer gol, fez na primeira e na segunda o João Vieira podia ter definido melhor e também podia ter feito. Isto é como eu costumo dizer, não há resultados injustos, há resultados que é o que nos diz o resultado. Perdemos, continuar a trabalhar, mas foi o que eu disse aos jogadores, ninguém ganha nada à quinta jornada. O ano passado também perdemos aqui com o Torres Novas à quinta jornada e depois o Torres Novas ganhou muitos pontos de nós. As pessoas festejam muito, mas é por ser contra o Mário Nelson, não é efetivamente, possivelmente por estarem na frente da classificação. Estamos a 6 pontos do primeiro lugar, nós queremos lutar pelo primeiro lugar, acho que com esta identidade, com este caráter, com esta personalidade vamos fazê-lo. E é como eu digo, não vou dizer que é injusto, parabéns ao Torres Novas pela vitória, mas não podemos sofrer estes golos. Acho que num jogo desta dimensão, dar os brindes que nós demos é de todo irresponsável da nossa parte. Parabéns ao Torres Novas e continuar a trabalhar.
2: E João Martins, treinador do Torres Novas, elogiou os seus jogadores por terem implementado em campo o que tinha sido definido durante a semana.
5: Agora para ouvirmos o técnico do Torres Novas, João Martins, boa tarde, uma vitória 4-2.
7: Há coisas às vezes que parecem fáceis.
8: Não, fácil não é. Isto é difícil criar situações, criar oportunidades e impedir que o adversário as tenha. É difícil, é um trabalho muito difícil, mas acima de tudo acho que é dar os parabéns à nossa equipa técnica, aos nossos jogadores, porque durante a semana interpretámos um plano que apresentámos aos jogadores e eles seguiram-no à risca com as nossas armas, tendo em conta aquilo também são as nossas capacidades, a nossa organização defensiva forte, e depois com saídas rápidas, muitas vezes com muito perigo. E basicamente é isso, é sermos iguais a nós próprios.
7: Eficaz, tremendamente eficaz.
8: Sim. Não, tremendamente ineficaz não, porque ainda temos mais uma bola ou duas. Uma bola ou duas que podíamos ter feito. Portanto, tremendamente eficaz não fomos, mas fomos eficazes, sem dúvida nenhuma. É seguir o nosso caminho, a nossa caminhada, tranquilos, sem pressão, com alegria, acima de tudo com alegria, e que os jogadores se sintam sempre felizes em interpretar as ideias que nós apresentamos.
5: A equipa ainda entrou a sofrer, porque uma ação entrou ali logo nos primeiros 4, 5 minutos muito forte. Eu vi o João e também o capitão de equipa, o Cláudio Major, que é um dos mais experientes em campo, não é? A pedir calma à equipa, porque sentiam que tinham que quebrar, de certa forma, o ritmo e aquilo que uma ação queria.
8: Sim, exatamente. Nós sabíamos que fruto também daquilo que foi um resultado menos positivo, que uma ação pensa sempre em conquistar os 3 pontos, como é óbvio, não ganhando em cruz, que aqui em casa ia querer rapidamente pressionar-nos alto e obrigar-nos a falhar na nossa primeira fase de construção. Acho que fomos inteligentes nesse ponto, porque é importante uma equipa ser tão pressionante como é a de uma ação, nós conseguirmos alguns momentos com bola, algumas saídas com perigo, para também fazer a equipa de uma ação tentar recuar um bocadinho. E nesse sentido acho que fomos inteligentes nesse momento. Acho que conseguimos no timing certo garantir uma bola ou duas com qualidade, chegar perto, através de uma transição, chegar perto da baliza de uma ação e com isso também criar perigo, o que fez também com que nem sempre fossem tão pressionantes ou nem sempre quando queriam o fosse. Isso para nós foi bom.
9: campeonato de início este ano, tal e qual como o ano passado, em grande estilo.
8: Tal e qual explicas? Como o ano passado, não, porque empatámos à segunda jornada e agora temos 5 jogos, 5 vitórias, melhores nos golos marcados, porque o ano passado tínhamos poucos sofridos, mas tínhamos poucos marcados também. Agora desta feita acho que é importante e nota-se aquilo que no nosso trabalho também desenvolvido nesse capítulo da chegada à área, da finalização, das bolas paradas, que é um momento do jogo que nós também trabalhamos bastante e por isso estamos a ser premiados. Acho que é tudo fruto do trabalho, e depois os jogadores interpretarem e sentirem-se bem e confortáveis dentro daquilo que é o plano que a gente apresenta para cada jogo.
9: Uma última questão, isto é assim, não há pressão da subida, há aqui malta que está a sobressair, são jovens que querem mostrar o seu talento, portanto tudo isto facilita um bocadinho o trabalho e até se calhar o trabalho deles dentro de campo.
8: Não, acho que aqui o importante é valorizar aquilo que são os jogadores da nossa região, sem pressão para subir divisão. O objetivo é isto, é ir conquistando 3 pontos contra adversário, seja ele qual for, tentarmos garantir essa ideia, passar essa ideia aos jogadores. Óbvio que aqui a ambição deles determina muito aquilo que é muitas vezes o resultado final, porque a entrega que eles põem no jogo é que depois faz a diferença. É óbvio que alicerçado a um plano de jogo é uma estratégia boa e positiva, bem interpretada, aquilo que eles entregam ao jogo é muito, e nós estamos muito felizes com isso, estamos muito felizes com os atletas novos da região que aqui estão, também com os mais experientes. Acho que fizemos aqui uma mescla bastante positiva que vai dar certamente muitas alegrias aos torcedores.
2: A próxima jornada, a sexta, realiza-se domingo, dia 18 de outubro, e vai contar com os jogos Sport Abrantes e Benfica, Amiense, Coroxense, Samora Correia, Pontevel, Alcrenense, União de Tomar, Mação, Águias de Alpiarça, Oriense, Torres Novas, Porto Alto, Moçarriense, Entrocamento e Vasco da Gama, Oriquense. Na opinião, esta segunda-feira, ouvimos a crónica de Ana Clara.
10: Pedro Moura é o novo Diretor Nacional da Polícia de Segurança Pública, substituindo Luís Carrilho, que segue para Paris, onde irá exercer o cargo de Oficial de Ligação, até agora ocupado por Magina da Silva, também ele antigo Diretor Nacional. Pedro Moura é bem conhecido dos abrantinos e deixou marca, não só em Abrantes, como ao longo de toda a carreira que construiu até hoje e que o levam agora à liderança máxima da PSP. Após concluir o curso de formação de oficiais de polícia em 1992, foi em Abrantes que começou o caminho de sucesso, liderando a esquadra local, onde, por sinal, trabalhou com o meu pai, também agente da PSP, numa época em que a instituição e os seus problemas eram outros. É desses tempos que lhe conheço a perseverança com que se entregou à causa da segurança pública. Depois disso, trilhou um percurso que passou, entre outras funções, pelo Departamento de Armas e Explosivos, pelo Departamento de Operações, foi chefe do gabinete do Diretor Nacional e somou nomeações e representações internacionais na União Europeia e nas Nações Unidas, bem como várias medalhas de serviços distintos. Formado em Ciências Policiais pela Escola Superior de Polícia e pós-graduado em Gestão de Civil de Crises, ocupava atualmente o cargo de Coordenador-Geral da Unidade de Fronteiras e Estrangeiros desde a criação desta estrutura em junho de 2024. Acompanhei até hoje o seu percurso dentro da PSP. Cedo se percebeu que a sua entrega foi sempre empenhada, trazendo um novo espírito fulcral para a instituição. Carrega consigo a experiência acumulada no terreno em várias dimensões, uma sensibilidade enorme ante os problemas e tem uma vantagem que para mim é óbvia. Ainda é jovem e pode devolver à PSP a esperança para um novo tempo, em que os dilemas mais dramáticos podem ser vencidos ou pelo menos atenuados. Se o conseguirá, não sabemos, mas será seguramente uma figura consensual para milhares de agentes que diariamente se confrontam com realidades complexas que vão desde os salários às condições profissionais, sociais e emocionais dos seus pares. Que lhe corra bem é o que lhe desejo. E que tenha a coragem para enfrentar o mais duro dos bloqueios, o embate político e orçamental que irá encontrar.
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2: As temperaturas máximas vão subir a partir de amanhã, podendo atingir os 30 graus na maior parte do território, com exceção do litoral a norte do Cabo da Roca, segundo o IPMA. A meteorologista do Instituto Português do Mar e da Atmosfera, Maria João Frada, adiantou que terça-feira e quarta-feira está prevista uma subida gradual das temperaturas, em especial da máxima, que estará acima da média para a época do ano.
12: Dias 13 e 14 vamos ter uma pequena subida gradual dos valores da temperatura, em especial da máxima, na grande generalidade do território, com exceção, basicamente, da faixa costeira ou do litoral a norte do Cabo da Roca ou do Cabo Carvoeiro, porque nesses locais é provável a existência de muita nubosidade baixa, neblinas e nevoeiros que podem persistir ao longo do dia. Portanto, nesses locais, principalmente se houver essa persistência, não haverá subida dos valores da temperatura máxima e as máximas deverão variar sensivelmente entre os 20 e os 22 graus e não ultrapassar estes valores. No restante território, de facto, com a subida de temperatura para 12 e 13, teremos valores de temperaturas máximas que vão variar no restante território, portanto, à parte daquela faixa costeira que eu falei, entre os 20 e 24, 25 e os 30 graus, e mesmo em alguns locais do interior do Alentejo, a parte mais interior do Val do Tejo, poderemos ter valores superiores a 30 graus, ali a variar entre os 31 e os 33, 34 graus. Este episódio é um episódio em que as temperaturas máximas estão acima da média para a época do ano, estão a contribuir para a onda de calor em grande parte das estações do IPMA, principalmente a partir do dia 13, e, portanto, são temperaturas acima da média para a época do ano. Depois, a partir de... Este cenário mantém-se ao longo da semana. No entanto, é provável que a partir do dia 16 ou do dia 17, sexta ou sábado, teremos então uma descida dos valores de temperatura máxima, eventualmente com o regresso de uma situação de instabilidade, com ocorrência de aguaceiros e trovoadas, eventualmente. Portanto, é esse um dos cenários possíveis que os modelos numéricos de previsão do tempo apontam, mas ainda falta um pouco. Em relação às mínimas, teremos obviamente uma situação diferente da do verão, portanto já estamos no outono, o outono já vai avançar e temos já as noites grandes. As temperaturas mínimas serão relativamente baixas, portanto há fresco durante a noite e de manhã, mínimas a variar sensivelmente entre os 10 e os 14 graus, eventualmente a atingir valores ligeiramente superiores dos 15, 16, 17, na costa sul do Algarve e eventualmente na parte mais sul da costa ocidental.
2: Este cenário vai então manter-se ao longo da semana e provavelmente só a partir de sexta-feira ou sábado haverá uma descida da temperatura máxima. Já quanto à previsão do tempo para esta terça-feira, dia 13 de outubro, conta com céu pouco nublado ou limpo, apresentando-se geralmente muito nublado no litoral a norte do Cabo Raso até meio da manhã, nebulosidade que poderá persistir em alguns locais da faixa costeira. Vento fraco, por vezes moderado no litoral oeste durante a tarde, neblina ou nevoeiro matinal em alguns locais, em especial do litoral norte e centro. Há uma pequena subida da temperatura máxima mais significativa na região sul. Máxima de 21 graus no Porto, 24 em Coimbra, 27 em Lisboa, Faro e Vila de Rei, 28 em Sardual, 29 graus em Santarém, em Trocamento, Barquinha, Constância, Abrantes, Mação e Gavião, 30 graus em Ponte de Sor. Quanto a notícias, é tudo. Continue connosco, fique na nossa companhia. Desejo-lhe uma muito boa tarde.

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1: Se só agora se ligou à Rádio Tagit, saiba que eu sou a Joana Ramos e que faço diariamente esta viagem entre as 20 e as 24 horas. 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
1: Na rádio dos bons velhos tempos passam todas as músicas da sua vida. Obrigada por estar aí comigo. Tenha uma excelente noite.

0: Um dos maiores prazeres que tenho é poder levar até si as grandes músicas de todos os tempos que só a Tagi lhe dá a ouvir. E eu sei que também gosta, por isso fique por aí. Boa noite, seja muito bem-vinda à Tagi, a rádio dos bons velhos tempos.
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E é ao sabor de grandes músicas que vamos andando aqui nesta noite, aqui na emissão da Tágide, em radiotágide.pt. Tenham uma ótima noite e obrigada por estar desse lado.

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0: 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E somos...
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3: E assim vai acontecendo mais uma noite com a melhor música de sempre. É assim na Rádio dos Bons Velhos Tempos. Seja muito bem-vinda à Tágide e obrigada por me fazer companhia.

Entre as 20 e as 24 horas, de segunda a sexta-feira, sou eu, Joana Ramos, quem lhe dá a ouvir as músicas da sua vida, aqui na Tágide, a Rádio dos Bons Velhos Tempos. Seja muito bem-vindo, é muito bom saber que está por aí.

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0: Espero que lhe saiba tão bem assim ouvir as músicas que trouxe para esta noite, como me sabe a mim passá-las e ouvi-las aqui deste lado. Foram escolhidas a dedo para lhe fazer a melhor companhia possível. Obrigada por estar desse lado. RadioTágido.pt.
1: Informação com a jornalista Patrícia Seixas.
2: Muito boa noite. As temperaturas máximas vão subir a partir de amanhã, podendo atingir os 30 graus na maior parte do território, com exceção do litoral a norte do Cabo da Roca, segundo o IPMA. A meteorologista do Instituto Português do Mar e da Atmosfera, Maria João Frada, adiantou que na terça e na quarta-feira está prevista uma subida gradual das temperaturas, em especial da máxima, que estará acima da média para a época do ano.
3: Dias 13 e 14 vamos ter uma pequena subida gradual dos valores da temperatura, em especial da máxima, na grande generalidade do território, com exceção basicamente da faixa costeira ou do litoral a norte do Cabo da Roca ou do Cabo Carvoeiro. No restante território, de facto, com a subida de temperatura para 12 e 13, teremos valores de temperaturas máximas que vão variar no restante território, portanto, à parte daquela faixa costeira que eu falei, entre os 20 e 24, 25 e os 30 graus, e mesmo em alguns locais do interior do Alentejo, a parte mais interior do Val do Tejo, poderemos ter valores superiores a 30 graus, ali a variar entre os 31 e os 33, 34 graus. Este episódio é um episódio em que as temperaturas máximas estão acima da média para a época do ano.
2: Este cenário vai manter-se ao longo da semana e provavelmente só a partir de sexta-feira ou sábado haverá uma descida da temperatura máxima. O antigo primeiro-ministro Passos Coelho admitiu este domingo ponderar um regresso à vida política se o PSD não for bem sucedido na governação, insistindo que o partido tinha obrigação de explorar um acordo de legislatura com o Chega e a Iniciativa Liberal. Se eu tivesse de questionar um regresso à política ativa, tinha de corresponder à ideia de que eu tinha a obrigação e a possibilidade de fazer alguma coisa de diferente que não está a ser feito, afirmou Pedro Passos Coelho em entrevista à SIC Notícias, conduzida por Maria João Avilés. O antigo primeiro-ministro disse ainda ter a expectativa de que o PSD possa vir a ser bem sucedido na governação e que possa sair do que classificou como armadilha política imensa de fazer acordos ora com o PS, ora com o Chega, considerando que tal impede o executivo de fazer reformas mais profundas. Na entrevista, reiterou que nesta altura não está candidato a nada e insistiu na ideia de que no início da legislatura o PSD tinha a obrigação de ter tentado um acordo com o Chega e Iniciativa Liberal para governar durante 4 anos, salientando que os três partidos somaram mais de 60% dos votos nas últimas eleições. Questionado sobre o líder do Chega, Passos Coelho considerou que André Ventura tem bastante mérito e tem demonstrado uma iniciativa notável e, apesar de criticar ideias deste partido como a baixa da idade da reforma, avisou para os perigos de o desresponsabilizar. O Partido Comunista Português inaugurou um novo centro de trabalho em Abrantes numa cerimónia que contou com a presença do secretário-geral do partido, Paulo Raimundo. Depois de vários anos sem instalações próprias no Conselho, os comunistas voltam a dispor de um espaço destinado à atividade política, às reuniões de militantes e ao contacto com as populações. João Damas, responsável pelo património na Organização Conselheira do PCP, destacou o esforço coletivo e explicou que a nova sede pretende reforçar a intervenção política no Conselho.
4: No quadro da nossa Assembleia de Organização Conselhia, avaliámos a necessidade de termos condições para a nossa organização, reforçando a nossa intervenção junto dos trabalhadores e das populações de Abrantes. Hoje damos um grande passo nesse sentido. Mais do que um espaço físico, este centro de trabalho será uma ferramenta ao serviço da organização, da iniciativa e da luta. Queremos que seja uma casa aberta de encontro, de discussão e de onde partam novas iniciativas para o desenvolvimento da luta do nosso povo. Mas queremos que esta casa sirva sobretudo para irmos longe, cá fora, nas empresas e nos locais de trabalho.
2: E Paulo Raimundo quer que o espaço permita intensificar a ligação aos trabalhadores, aos jovens e às populações, contribuindo também para atrair novos militantes. Em declarações à Antena Livre, sublinhou a importância de voltar a ter um centro de trabalho em Abrantes.
5: É um espaço novo, com melhores condições, com mais condições, para que o partido seja ainda mais forte. Não dentro das quatro paredes, mas para lá das quatro paredes, que é isso que nós precisamos. Eu diria assim, mais do que nós. É claro, camaradas, não há nenhuma dúvida, nós estamos muito contentes, satisfeitos, e com um grande sorriso, e justificadamente com um grande sorriso, porque temos uma casa nova hoje. E certamente não é indiferente se nós, daqui a 3 meses, tínhamos mais 3, 4, 5 militantes. Não, isso é muito bom para nós. Mas a questão fundamental não é essa. A questão fundamental é que nós precisamos de mais partido, mais gente a vir ao partido, mais disponibilidade daqueles que cá estão. Eu sei que a malta já dá muito, os camaradas já dão muito, isso não está em causa, pelo contrário. É preciso, mas se calhar é preciso que cada um dê mais um bocadinho ainda, porque nós precisamos de um partido mais forte. Não é para nós ficarmos todos contentes cá dentro. Nós precisamos de um partido mais forte, porque é o partido é o grande foco de resistência, de luta, mas também de esperança para o futuro que nós queremos impor no nosso país. E, portanto, um partido mais forte significa uns trabalhadores mais organizados e mais fortes. Significa a população mais organizada e mais forte. Significa que a juventude tem condições de cá viver, cá estudar, cá trabalhar, e bem precisamos que assim seja.
2: A recuperação de influência política e eleitoral é então também um dos desafios da estrutura local do PCP. O novo centro de trabalho do PCP em Abrantes fica localizado em Rossio, ao sul do Tejo, no cruzamento para Tramagal. Portugal conquistou este domingo o Mundialito de Futebol de Praia pela 8ª vez, depois de vencer o Paraguai por 11-8 na 3ª e última jornada da competição, beneficiando da vitória do Brasil sobre a Espanha por 8-5. A equipa das Quinas, que não vencia a competição desde 2019, reforçou o estatuto de segunda seleção mais titulada, com 8 triunfos atrás dos 15 do Brasil. O Mundialito voltou a ser disputado 3 anos depois, com uma 26ª edição em El Puerto de Santa Maria, em Espanha, num formato de campeonato a uma volta, tendo Ruben Brilhante sido eleito o melhor jogador da competição. O Benfica regressou ontem aos triunfos na Primeira Liga Portuguesa de Futebol ao vencer na recepção à vitória de Guimarães por 2-0 na 8ª jornada, mantendo o segundo lugar a 5 pontos do líder Futebol Clube do Porto. Depois da derrota no terreno dos azuis e brancos, os encarnados conquistaram a 6ª vitória no campeonato, graças aos golos do sueco Samuel Dahl aos 24 minutos e do ucraniano Georgi Sudakov aos 75. O Benfica permanece no segundo lugar com 19 pontos, menos 5 do que o Futebol Clube do Porto e mais um do que Sporting e Santa Clara, terceiro e quarto classificados respectivamente, enquanto os vimaranenses somaram o 5º jogo sem ganhar, continuando no 15º posto, o primeiro acima dos lugares de despromoção, com 5 pontos. Quanto a notícias é tudo, continuo na nossa companhia, desejo-lhe uma muito boa noite.

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Nas noites da Tágide só houve grandes recordações. Todos os dias até à meia-noite trago duas mãos cheias de boa música para recordarmos juntos. Muito boa noite.

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E é mesmo só aqui na Tágido que consegue ouvir músicas que já não tocam em mais lado nenhum. Algumas, aposto, já quase não se lembrava delas. Faça-nos companhia, porque ainda há muito mais para ouvir.

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3: E é assim que acontece, cheio de boa música, o final de cada dia entre as 20 e a meia-noite na Rádio dos Bons Velhos Tempos. www.radiotagido.pt. Seja muito bem-vindo.

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E assim acontece nas noites da Tágide, irmos lá atrás no tempo buscar grandes músicas. Eu diria até as melhores músicas de sempre. É aqui na Rádio dos Bons Velhos Tempos que pode ouvir todas as músicas da sua vida. Eu sou a Joana Ramos e desejo-lhes uma fantástica noite na nossa companhia.

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0: E assim caminhamos juntos nesta noite com muita música. É bom ter a sua companhia aí desse lado. Boa noite, seja muito bem-vindo à Tágide, a rádio dos bons velhos tempos.
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0: E é tão bom saber que está aí desse lado para ouvir todas as músicas que escolhi hoje. Espero que goste e seja muito bem-vindo.

Se é boa música que procura ouvir esta noite, deixe-me que lhe diga que preparei para hoje uma grande seleção musical. Está, portanto, no sítio certo para passar uma noite fantástica com músicas extraordinárias. Muito obrigada por estar connosco. Fique por aí. 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

0: Só agora chegou à nossa companhia, saiba que já iniciámos a viagem de hoje até à meia-noite aqui na Rádio Tágido. Eu sou a Joana Ramos e faço-lhe companhia, como sempre, todos os dias neste horário. Seja muito bem-vindo. Fique por aí.
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4: Se só agora se ligou à Rádio Tagit, saiba que eu sou a Joana Ramos e que faço diariamente esta viagem entre as 20 e as 24 horas. Uma viagem cheia de grandes músicas que tenho todo o gosto em partilhar consigo.

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1: Na Rádio dos Bons Velhos Tempos passam todas as músicas da sua vida. Obrigada por estar aí comigo. Tenha uma excelente noite.

0: Boa noite, seja muito bem-vindo. Está a ouvir a Rádio Tágido, aquela que lhe dá a ouvir grandes recordações. Obrigada pela sua companhia nas noites da sua rádio.
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1: www.radiotagit.pt. É aqui que pode ouvir todos os dias, a qualquer hora, aquelas músicas que nos transportam até outros tempos. À nossa juventude, talvez, que nos põe um sorriso na boca e o pensamento lá longe, que tem o poder de nos trazer um bocadinho de felicidade. E eu espero conseguir trazer disso esta noite. Faça-me companhia. É bom saber que está aí.
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0: dói. E cá estou eu a dar-lhe música novamente. O meu nome é Joana Ramos e espero que goste das músicas que hoje partilho consigo e que nos fazem voltar aos bons velhos tempos.
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No início de cada noite, cabe-me a mim, Joana Ramos, escolher todas as músicas que por aqui vão tocando. Obrigada por me fazer companhia aí desse lado. Deixe-se ficar. 1, 2, 3.

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0: seja muito bem-vindo à Rádio dos Bons Velhos Tempos. Sabe que aqui, a qualquer instante, irá de certeza tocar aquela música de que tanto gosta e que já não ouvia há tanto tempo. Só em radiotágide.pt pode ouvir estas tão boas recordações. Deixe-se ficar por aí. A mim também me sabe bem a sua companhia.
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0: 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Na internet, em radiotagide.pt, pode ouvir todas as músicas da sua vida. A sua ainda não passou hoje? Então continue por aí, pois irá ouvi-la com certeza. Bom dia, boa tarde ou boa noite, dependendo da hora e do local onde nos esteja a ouvir. Seja bem-vindo à Tágide, a rádio dos bons velhos tempos.
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2: Informação com a jornalista Patrícia Seixas.
3: Muito boa noite. As temperaturas máximas vão subir a partir de amanhã, podendo atingir os 30 graus na maior parte do território, com exceção do litoral a norte do Cabo da Roca. Segundo o IPMA, a meteorologista do Instituto Português do Mar e da Atmosfera, Maria João Frada, adiantou que na terça e na quarta-feira está prevista uma subida gradual das temperaturas, em especial da máxima, que estará acima da média para a época do ano.
4: Dias 13 e 14 vamos ter uma pequena subida gradual dos valores da temperatura, em especial da máxima, na grande generalidade do território, com exceção basicamente da faixa costeira ou do litoral a norte do Cabo da Roca ou do Cabo Carvoeiro. No restante território, de facto, com a subida de temperatura para 12 e 13, teremos valores de temperaturas máximas que vão variar no restante território, portanto, à parte daquela faixa costeira que eu falei, entre os 20 e 24, 25 e os 30 graus, e mesmo em alguns locais do interior do Alentejo, a parte mais interior do Val do Tejo, poderemos ter valores superiores a 30 graus, ali a variar entre os 31 e os 33, 34 graus. Este episódio é um episódio em que as temperaturas máximas estão acima da média para a época do ano.
3: Este cenário vai manter-se ao longo da semana e provavelmente só a partir de sexta-feira ou sábado haverá uma descida da temperatura máxima. O antigo primeiro-ministro Passos Coelho admitiu este domingo ponderar um regresso à vida política se o PSD não for bem sucedido na governação, insistindo que o partido tinha obrigação de explorar um acordo de legislatura com o Chega e a Iniciativa Liberal. Se eu tivesse de acionar um regresso à política ativa, tinha de corresponder à ideia de que eu tinha a obrigação e a possibilidade de fazer alguma coisa de diferente que não está a ser feito, afirmou Pedro Passos Coelho em entrevista à SIC Notícias, conduzida por Maria João Avilés. O antigo primeiro-ministro disse ainda ter a expectativa de que o PSD possa vir a ser bem sucedido na governação e que possa sair do que classificou como armadilha política imensa de fazer acordos ora com o PS, ora com o Chega, considerando que tal impede o executivo de fazer reformas mais profundas. Na entrevista, reiterou que nesta altura não está candidato a nada e insistiu na ideia de que no início da legislatura o PSD tinha a obrigação de ter tentado um acordo com o Chega e Iniciativa Liberal para governar durante 4 anos, salientando que os três partidos somaram mais de 60% dos votos nas últimas eleições. Questionado sobre o líder do Chega, Passos Coelho considerou que André Ventura tem bastante mérito e tem demonstrado uma iniciativa notável e, apesar de criticar ideias deste partido como a baixa da idade da reforma, avisou para os perigos de o desresponsabilizar. O Partido Comunista Português inaugurou um novo centro de trabalho em Abrantes numa cerimónia que contou com a presença do secretário-geral do partido, Paulo Raimundo. Depois de vários anos sem instalações próprias no Conselho, os comunistas voltam a dispor de um espaço destinado à atividade política, às reuniões de militantes e ao contacto com as populações. João Damas, responsável pelo património na Organização Conselheira do PCP, destacou o esforço coletivo e explicou que a nova sede pretende reforçar a intervenção política no Conselho.
5: no quadro da nossa Assembleia de Organização Conselhia, avaliámos a necessidade de termos condições para a nossa organização, reforçando a nossa intervenção junto dos trabalhadores e das populações sebrantes. Hoje damos um grande passo nesse sentido. Mais do que um espaço físico, este centro de trabalho será uma ferramenta ao serviço da organização, da iniciativa e da luta. Queremos que seja uma casa aberta de encontro, de discussão e de onde partam novas iniciativas para o desenvolvimento da luta do nosso povo. Mas queremos que esta casa sirva sobretudo para irmos longe, cá fora, nas empresas e nos locais de trabalho.
3: E Paulo Raimundo quer que o espaço permita intensificar a ligação aos trabalhadores, aos jovens e às populações, contribuindo também para atrair novos militantes. Em declarações à Antena Livre, sublinhou a importância de voltar a ter um centro de trabalho em Abrantes.
6: É um espaço novo, com melhores condições, com mais condições, para que o partido seja ainda mais forte. Não dentro das quatro paredes, mas para lá das quatro paredes, que é isso que nós precisamos. Eu diria assim, mais do que nós, é claro, camaradas, não há nenhuma dúvida, nós estamos muito contentes, satisfeitos e com um grande sorriso, e justificadamente com um grande sorriso, porque temos uma casa nova hoje. E certamente não é indiferente se nós, daqui a 3 meses, tenhamos mais 3, 4, 5 militantes. Não é... Isso é muito bom para nós. Mas a questão fundamental não é essa. A questão fundamental é que nós precisamos de mais partido, mais gente a vir ao partido, mais disponibilidade daqueles que cá estão. Eu sei que a malta já dá muito, os camaradas já dão muito, isso não está em causa, pelo contrário, é preciso, mas se calhar é preciso que cada um dê mais um bocadinho ainda, porque nós precisamos de um partido mais forte, não é para nós ficarmos todos contentes cá dentro. Nós precisamos de um partido mais forte, porque é o partido é o grande foco de resistência, de luta, mas também de esperança para o futuro que nós queremos impor no nosso país. E, portanto, um partido mais forte significa... Os trabalhadores mais organizados e mais fortes. Significa a população mais organizada e mais forte. Significa que a juventude tem condições de cá viver, cá estudar, cá trabalhar, e bem precisamos que assim seja.
3: A recuperação de influência política e eleitoral é então também um dos desafios da estrutura local do PCP. O novo centro de trabalho do PCP em Abrantes fica localizado em Rossio, ao sul do Tejo, no cruzamento para Tramagal. Portugal conquistou este domingo o Mundialito de Futebol de Praia pela 8ª vez, depois de vencer o Paraguai por 11-8 na 3ª e última jornada da competição, beneficiando da vitória do Brasil sobre a Espanha por 8-5. A equipa das Quinas, que não vencia a competição desde 2019, reforçou o estatuto de segunda seleção mais titulada, com 8 triunfos atrás dos 15 do Brasil. O Mundialito voltou a ser disputado 3 anos depois, com uma 26ª edição em El Puerto de Santa Maria, em Espanha, no formato de campeonato a uma volta, tendo Ruben Brilhante sido eleito o melhor jogador da competição. O Benfica regressou ontem aos triunfos na Primeira Liga Portuguesa de Futebol ao vencer na recepção à vitória de Guimarães por 2-0 na 8ª jornada, mantendo o segundo lugar a 5 pontos do líder Futebol Clube do Porto. Depois da derrota no terreno dos azuis e brancos, os encarnados conquistaram a 6ª vitória no campeonato graças aos golos do sueco Samuel Dahl aos 24 minutos e do ucraniano Georgi Sudakov aos 75. O Benfica permanece no segundo lugar com 19 pontos, menos 5 do que o Futebol Clube do Porto e mais um do que Sporting e Santa Clara, terceiro e quarto classificados respectivamente, enquanto os vimaranenses somaram o 5º jogo sem ganhar, continuando no 15º posto, o primeiro acima dos lugares de despromoção, com 5 pontos. Quanto a notícias é tudo, continuo na nossa companhia, desejo-lhe uma muito boa noite.
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0: Boa noite. Seja muito bem-vindo. 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Obrigado pela sua companhia nas madrugadas de rádio.
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0: E é mesmo só aqui na Tágide que consegue ouvir músicas que já não tocam em mais lado nenhum. Algumas, aposto, já quase não se lembrava delas. Verdade? Então faça-nos companhia, porque ainda há muitas mais para ouvir nesta madrugada. Boa noite.
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